0: fez tanto sucesso. Aí o pessoal resolveu editar a música e não deu outra. Estourou na lista, considerada uma das 500 melhores músicas, maiores músicas de todos os tempos, né? É, o Henry Gibson nas congas também. A gente trouxe aqui um remix maravilhoso, Curtis Mayfield, Move On Up, e antes tivemos ainda Mercury Mix, os irmãos que chegam aqui produzindo house há muito tempo, disco funk, né? House, deep house, minimal. Que turminha, viu? O álbum chama-se There's a Light. É o nome da música também, Model, lançado no finalzinho do ano passado, 2025. DJ Model.
1: Muita gente conhece Curtis Mayfield, Paulão, pela sonoridade, né, sofisticada, mas o que torna sua obra tão especial é que ele foi um dos primeiros artistas a provar que a música soul podia ser dançante e, ao mesmo tempo, carregada de mensagens. Move On Up talvez seja o melhor exemplo disso. E olha que a música não fez grande sucesso nos Estados Unidos quando foi lançada em 70, mas acabou sendo adotada pelo público britânico e, com o passar das décadas, cresceu até se tornar um dos hinos da soul music mundial. O remix do Mark Knight aqui, né, Paulo? Mostra justamente a força dessa composição. Valeu, meu amigo! Mais um super programa cheio de música bacana, a melhor playlist que os nossos ouvintes podem ter. Aquele abraço. Queridos ouvintes, a gente se vê.
0: E terminando o Jazz Massa de hoje com esse sonsaço do Curtis, o DJ Model, com toda a nossa turma, quero agradecer muito também ao nosso querido Eric da Interatron.com. 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E é o merchan, esse merchan eu tô querendo fazer mesmo há muito tempo. O Eric que fica lá: não, Paulo, calma aí, não precisa fazer não, fica tranquilo. Como não, né? Então, tá tudo certo. Muito obrigado, Eric. Obrigado a toda a nossa equipe do Jazz Masters. Obrigado ao DJ Model, a Renata Porto, ao nosso DJ Akin, maravilhoso aqui com a sua Rhythm Audio Produções, Marco Cruzeira e também, claro, o nosso DJ Aramar, editando as nossas diárias para todo o Brasil. Semana que vem, a gente volta para muito mais. Um grande abraço e até lá.
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8: Automóveis da Stellantis na Europa, Peugeot, Citroën, Opel e Fiat, foram equipados com a correia dentada banhada a óleo. Aqui no Brasil, alguns da Ford e Chevrolet, a linha do Onix. A ideia era boa, pois esta correia reduz o atrito, o ruído e o consumo de combustível. E uma durabilidade algumas vezes maior, acima de 200 mil quilômetros. Mas nem todos usavam o óleo recomendado na hora da troca. E por isso a durabilidade podia cair abaixo da metade destes 200 mil quilômetros. A Stellantis na Europa foi mais radical e substituiu essa correia dentada por uma corrente de aço. No Brasil, a GM optou por outra solução e encomendou ao fornecedor uma correia bem mais reforçada. E, para que não haja dúvidas sobre a qualidade, estendeu sua garantia para 15 anos.
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1: 9:31.
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1: 10 e 3, Flávio Bolsonaro do PL.
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3: Volta, mais uma edição do Jazz Masters por aqui, lembrando que o nosso programa está nos finais de semana aqui na sua emissora preferida e claro também pelo nosso site, o Jazz

Zizas Mountain, vocalista, guitarrista e produtor, e Ted Powell, vocalista, multi-instrumentista e produtor. Que duplaça, dupla de Newark, New Jersey, onde a Copa tá rolando também, né? Jack Moves chega aqui num sample de Rising to the Top do Kenny Burke. É muitas referências da década de 70, principalmente. A gente vai ouvir aqui no remix do Axel Middleton.

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0: 10h30.
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6: Você sabia que a música Deixe Isso Pra Lá, imortalizada na voz de Jair Rodrigues, foi recusada por outro cantor de muito sucesso nos anos 60, o Wilson Simonal? O mais curioso é que a mesma canção é considerada por muitos críticos musicais como o primeiro rap do Brasil. Pois é.

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1: 11:03.
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0: 11:31.
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1: Meia-noite.
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1: Meia-noite 32.
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0: duas e um.
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11:33. Chegando mais uma edição do Jazz Masters, prazer enorme, viu, ter você aqui na sua emissora e também, claro, sempre eu falo aqui do nosso site, né, jazzmasters.com.br, para que você nos acesse, acessa lá, ouça o programa que tá lá, os mais recentes principalmente, né, claro, os que você ouve aqui aos finais de semana, logo depois tá lá no site também, para você poder curtir. A cena do R&B e do soul independente ganhou uma novidade bem interessante, muito legal, tô falando de Blazin'. 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

0: no Vale do Aço, 3 horas.
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0: 3:33.
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1: Agora 4:30. 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

5:35. Chegando mais uma edição do Jazz Masters, prazer enorme, viu, ter você aqui na sua emissora e também, claro, sempre eu falo aqui do nosso site, né, jazzmasters.com.br, para que você nos acesse, acessa lá, ouça o programa que tá lá, os mais recentes principalmente, né, claro, os que você ouve aqui aos finais de semana, logo depois tá lá no site também, para você poder curtir. A cena do R&B e do soul independente ganhou uma novidade bem interessante, muito legal, tô falando de Blazin'. 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
1: 6:02. 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
1: 6:32.
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4: A canção Devolva-me é muito conhecida na voz de Adriana Calcanhoto, mas a música composta por Renato Barros e Lilian Knapp foi gravada pela primeira vez pela dupla Lilian e Leno em 1966. Leno e Lilian eram uma dupla de cantores que começou a se apresentar nos anos 60 no programa Jovem Guarda e eles fizeram um enorme sucesso. Renato Barros, o outro compositor da música, é o vocalista e fundador do grupo Renato e seus Blue Caps, também sucesso da Jovem Guarda. Gravada por Adriana Calcanhoto em 2000, a canção Devolva-me recebeu nova moldura de voz e violão. Adriana contou que ouvia muito a canção quando era pequena nas rádios de Porto Alegre e quando virou cantora fez questão de gravar. Ela conseguiu ampliar ainda mais o sucesso da canção. A verdade é que fiz de relacionamento sempre vão render temas de músicas e algumas delas ficarão eternizadas no nosso imaginário popular, mesmo que não dê mais para rasgar e-mails e mensagens.

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1: 7:31.
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1: Vamos lá então, vamos começar mais um programa. Tudo bem por aí? Por aqui tudo ótimo, tudo certinho. Estou ligado na tomada, cheio de energia para levar música, alegria e fazer você vibrar junto com a gente. Bom dia com alegria, Marcos Pereira te fazendo companhia. Quarta-feira, dia 24 de junho de 2020.

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2: 8:31. 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
2: 8:59.
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1: Chegamos à quarta-feira, o exato meio da nossa jornada semanal. Às vezes o cansaço bate e a mente pesa com tantas cobranças. Se as coisas não saíram como planejado até aqui, está tudo bem. É hora de exercitar a autocompreensão e respeitar o seu próprio ritmo. Não se cobre tanto por aquilo que foge do seu controle agora. Olhe para trás e reconheça o esforço que te trouxe até este dia. Respire fundo, acolha as suas falhas e celebre as pequenas vitórias. A vida não é uma corrida, mas um processo que exige paciência. Que o restante da sua semana seja leve, humano e cheio de paz. Você está fazendo o seu melhor e isso já é mais do que suficiente. 107

0: 9:32.
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9: No mercado brasileiro, os automóveis do tipo perua ou station wagon já se foram. Sobraram algumas importadas e muito caras. Muito embora, a meu ver, sejam muito mais práticas do que os SUVs. Os sedãs estão resistindo bravamente, mas reduzindo participação. O que sobrou e está forte é o hatch, que ainda enfrenta a chuva de SUVs e picapes, com o Dolphin e o Dolphin Mini. O Geely SX2, o terceiro mais vendido no mês passado e já deixando a BYD preocupada. Outra chinesa, a GAC, também tem o seu hatch, o Aion UT. E outro que também vem da China é o MG4 Urban. Paixão por SUVs e picapes é típica do Brasil, pois no primeiro mundo a perua ainda goza de prestígio.
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0: Quero rezar com o senhor, Padre Reginaldo Manzotti. Quero que o senhor faça uma prece por mim e por minha família. Seja bem-vindo. Querido ouvinte, está chegando o programa Experiência de Deus. E a gente volta a conversar amanhã. Tchau.
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3: 9:58.
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Louvado seja nosso Senhor Jesus Cristo, para sempre seja louvado. Queridos irmãos e irmãs, hoje quarta-feira mariana, Nossa Senhora, rogai por nós. Nossa Senhora do Carmo, madrinha da obra evangelizar, é preciso, rogai por nós. Saúdo a todos. A todos hoje que também celebram o dia do nascimento de São João Batista, a natividade de São João Batista. Motivo de tantas festas juninas e desta data popular, celebrativa, alegre, tão grande no Brasil, em partes do mundo. São João Batista, rogai por nós. Estamos no sexto dia da novena, a novena do Sagrado Coração de Jesus. Sagrado Coração de Jesus, fazei o nosso coração semelhante ao vosso. Saúdo a todos, a partir da Rádio Evangelizar, de onde tudo começa, as rádios irmãs, cujos nomes sigo neste momento. 107 FM. Saúdo a você pela TV Evangelizar, sinal digital em todo o país, em várias cidades, canal aberto, pelo YouTube,

0: filho, os vizinhos, parentes, ouviram dizer como o Senhor tinha sido misericordioso com Isabel e alegravam-se com ela. No oitavo dia, foram circuncidar o menino e queriam dar-lhe o nome do pai, Zacarias. A mãe, porém, disse: não, ele vai chamar-se João. Os outros disseram: não existe nenhum parente teu com este nome. Então fizeram sinais ao pai, perguntando como ele queria que o menino se chamasse. Zacarias pediu uma tabuinha e escreveu: João é o seu nome. No mesmo instante, a boca de Zacarias se abriu, sua língua se soltou e ele começou a louvar a Deus. Todos os vizinhos ficaram com medo. A notícia espalhou-se por toda a região montanhosa da Judéia e todos os que ouviam a notícia ficavam pensando: o que virá a ser este menino? De fato, a mão do Senhor estava com ele. E o menino crescia e se fortalecia em espírito. Ele vivia em lugares desertos até o dia em que se apresentou publicamente a Israel. Senhor, sois o Deus do impossível. Um Deus que tudo pode. E eu creio neste Deus do impossível. Eu creio, Senhor. Creio a partir da primeira percepção que os vizinhos e parentes tiveram e o que eles diziam. Como o Senhor tinha sido misericordioso com Isabel. Eu creio, Senhor, que sois um Deus misericordioso, bondoso, amável. Por isso,
1: não tá fácil
0: hoje, quando lemos e refletimos o nascimento de São João Batista, temos que voltar o nosso olhar para Deus. Deus que fez nascer de um casal idoso, muito idoso, Zacarias e Isabel. Deus atendeu o clamor.

quando parecia. Dizer que a possibilidade de um filho era impossível. Tudo parecia dizer que já era um ponto final. E Deus escutou o clamor deste casal que se mantiveram firmes, rezando, pedindo, clamando. Quando olhamos os feitos do que celebramos hoje, é elevar a Deus uma prece. Eu creio no Deus do impossível. Eu creio no Deus que foi capaz de gerar no útero já muito idoso de Isabel uma criança. E por isso a alegria reinava, porque Deus foi misericordioso para com ela. Digo isto porque Deus é misericordioso para com você. Deus é misericordioso na nossa história. Aquilo que para mim e para você parece um ponto final acabou. Não tem mais jeito. A natureza não permite. As circunstâncias são contrárias. Você entende que hoje rompe este ponto final e a história continua?

0: algo na tua vida que você está colocando, ou pensa, ou puseram um ponto final, apenas diga: eu creio num Deus do impossível. E quando você duvidar disto, lembre-se do nascimento de São João Batista. Lembre-se deste Deus que fez maravilhas e faz. Lembre-se deste Deus que quebrou a regra da própria natureza humana e ouviu um clamor, uma prece. Deus foi misericordioso com Isabel e é misericordioso para conosco. Eu vou para o intervalo, eu volto já. Volte comigo.
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0: Ontem, eu lancei, na verdade, uma catequese, porque eu acredito muito na catequese, no aprofundamento. E eu digo que você, não sei se você costuma escutar podcast ou escutar mais do que um conteúdo de TikTok, uma coisa rápida, um pouquinho de aprofundamento, 20, 22 minutos. ontem eu postei no YouTube, Padre Manzotti, sobre algo importante, que é: somos eternos aprendizes. E eu convido você a escutar. Por que que eu tô no meio de tanta correria, tantos programas, ainda fazendo mais esta catequese? Porque eu acredito no poder do aprofundamento da fé. Algumas pessoas colocaram lá seus comentários e uma disse assim: sua bênção, padre, parabéns por este projeto. Há pouco mais de 3 anos atrás, em questão de dias, perdi tudo, sem saber o que fazer. Navegando no YouTube, não sei como, caí no canal do padre Reginaldo e fiquei encantado. Nunca mais parei de acompanhá-lo, assim como toda obra evangelizar é preciso, Jesus das Santas Chagas. Padre, o senhor falou que não devemos idolatrar, mas sim somente a Deus. Até posso concordar com sua expressão, mas se não tivermos uma boa estrada, talvez não seja tão desejável ou fácil chegar ao destino. Meu desejo é um dia assistir à missa ao vivo. Deus lhe abençoe. Não desista dos seus desejos. Quem escreveu foi o Jackson Kroger. Mas eu tô vendo aqui comentários da catequese e eu digo: você vai lavar louça? Você vai lavar roupa? Você vai dirigir por um período? Coloca no celular e deixa do lado no banco do passageiro e vai escutando. Tem ali, ó. A Jarivânia disse assim: boa noite, padre Reginaldo. Perdão. Quem dera se o mundo tivesse de fato a consciência de que estamos todos sendo filmados. Mas não com um olhar acusador, senão com zelo e cuidado. De duas uma: ou já teríamos nos perdido, ou seríamos todos santos e irrepreensíveis, esperando apenas o tempo certo para tomar posse da herança que nos está reservada no céu, não é mesmo? É porque eu falo de uma, que a nossa vida, nós teremos um dia que passar, a minha vida e a sua, como um projetor, nós teremos que ter a nossa vida projetada para o mundo. Quanta coisa bonita, mas quanta coisa feia. Vamos consertar as feias. Por isso, gasto esse tempo para dizer: aprofunde a catequese. Ontem, a catequese: somos eternos aprendizes. Como esta, tem outras. YouTube, Padre Manzotti. Se deu o direito de fazer uma catequese online, eu estou te propondo isto. Larissa, que a paz de Jesus esteja com você.
6: Bom dia, padre. Sua bênção.
0: Bom dia, filha. Deus abençoe. De onde você fala?
6: Eu falo de Tangará da Serra, padre, no Mato Grosso.
0: Meu abraço a Tangará da Serra, Mato Grosso. E como que você me acompanha ali em Mato Grosso?
6: Eu acompanho pela TV Viva.
0: Minha saudação à TV Viva. Pois não, Larissa, a palavra é sua.
6: Ai, padre, são tantas bênçãos, tantas alegrias que eu não sei nem por onde começar.
0: Vamos pelo início.
6: Então, o maior de todos é a cura da minha avó do câncer de mama. Sim. Ela, há 1 ano e meio, ela fez o tratamento todo e agora ela está curada em nome do nosso Senhor Jesus.
0: Amém.
6: Ela está bem. Agora ela é só acompanhamento.
0: Como é que é o nome da avó?
6: Ruth.
0: Ruth. Louvado seja Deus pela Ruth.
6: Então, amém.
0: Então diga: graça recebida.
6: Graça recebida.
0: Graça testemunhada.
6: Graça testemunhada.
0: Toca no sacristão. Isso, toca a corneta também, sacristão. Tá certo, Larissa. Louvado seja Deus. E dê um abraço a dona Ruth por mim. Você quer deixar alguém em oração, querida?
6: Padre, em especial, eu pedi muito a Santa Terezinha, que sou muito devota dela. Ontem recebi uma rosa numa vela. E faz 4 dias que eu estou morando na minha conquista, na minha casa nova.
0: Oh, meu Deus.
6: Para honra e glória de nosso Senhor, eu consegui conquistar a minha casa e estamos aqui.
0: E mais um motivo de louvor, graça recebida.
6: E graça testemunhada.
0: Toca, fala, filha.
6: Toca o sino, toca a corneta, toca tudo.
0: Isso, filho, duas grandes graças, a cura da avó e a casa própria. Deus seja louvado.
6: E hoje, padre, é dia de São João e aniversário do meu João também.
0: Opa.
6: Eu tenho o João aqui em casa.
0: Seu filho, seu marido?
6: Meu filho, João Henrique.
0: Tá certo, eu também tenho um sobrinho afilhado de batismo, chamado João, aniversário dele hoje.
6: Isso.
0: Então, vamos mandar um abraço a todos os Joões, Joanas e todos os que nasceram e recebem o nome desse grande profeta, João Batista. Dê Deus parabéns ao João, tá bom? Que Deus abençoe Larissa de Tangará da Serra, Mato Grosso, pela TV Viva, que nos transmite, canal 6.1 TV Irmã, Bispo Dom Vital Citolina, da Diocese de Diamantino. Roberta, que a paz de Jesus esteja com você, Roberta.
7: Amém, padre. Padre Reginaldo Manzotti.
0: Pois não, querida.
7: Pra mim é uma honra falar com o senhor.
0: Para mim também. De onde você fala, querida?
7: De Blumenau, Santa Catarina.
0: Blumenau, Santa Catarina, tá certo. E como que você me acompanha?
7: Eu acompanho pelo aplicativo da TV Evangelizar.
0: Opa!
7: E também pela Rádio Barroso Mix.
0: Barroso Mix de Blumenau, minha saudação. Pois não, filha, diga lá, Roberta.
7: Eu tenho um testemunho e um pedido de oração.
0: Comece pelo testemunho.
7: Padre, eu sou batizada na Igreja Católica, mas por muitos anos eu fui umbandista. Tive uma briga com uma tia minha, Roseli, de Tijuca, de Santa Catarina, por causa de religião. Foi quando a minha mãe começou a adoecer, eu pedi um padre para vir aqui para orar por ela e o padre simplesmente não veio. Então, eu falei para ela, né, que essa religião não... Enfim, ela não desistiu de mim, mandou um aplicativo. E eu acredito que Deus usa as pessoas, né, e Deus usou ela. E eu comecei a ouvir, foi onde eu conheci o senhor.
0: Sim.
7: E a minha vida se transformou, padre. Hoje eu me distanciei de todas as pessoas que praticavam, né, aquela religião.
0: Certo.
7: Eu sou católica, sou associada.
0: Amém.
7: E o meu coração transborda de alegria, padre, todas as vezes que eu oro e que o senhor benze a água. Eu peço perdão a Deus por ter duvidado dele, e peço sempre a ele que fortaleça a minha fé, porque ele é o caminho, a verdade e a vida.
0: Roberta, eu vou pro intervalo, você permite, aceita ficar na linha, nós voltamos conversando, pode ser?
7: Sim, sim.
0: Fique na linha, eu volto já, volto falando com a Roberta, e a leitura orante, voltamos já.

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0: Nós vamos para a leitura orante. Quero lembrar que faltam poucos dias. Sábado agora, às 24 horas, na presença do Senhor. Claro que muitas caravanas já marcaram presença, mas meu, já até se inscreveram. Mas quero dizer a você de Curitiba, região metropolitana, venha rezar, rezar. Vou repetir de novo para ser enfático, rezar. Para mim este é o objetivo. Sábado a partir das 19 horas, missa às 19, missa à meia-noite, missa às 6 da manhã, às 8, às 11 e termina às 18. Nada como estar no local. Nós temos o espaço do santuário, nós temos também embaixo o auditório, teremos padres disponíveis para as confissões e você sabe, é um momento de graça e de bênção. Eu estou falando com a Roberta, e depois você, ela é de Blumenau, ela contou, batizada, depois mudou de religião, agora está como católica, é associada. Sim. E aí você estava comentando.
1: Pois é, padre, foi uma renovação espiritual para mim, né?
0: Sim.
1: Ter encontrado o Senhor e o Senhor não tem noção do poder de transformar vidas através de Jesus.
0: Louvado seja Deus. Faço por Jesus Cristo e a grande ação é dele, como Paulo diz, a gente planta, a gente rega, quem faz crescer é Deus, foi a leitura de ontem. E como você se encontra hoje, Roberta?
1: Eu me encontro feliz, realizada, uma pessoa com fé, as turbulências vêm sempre, né, padre? Porque Sim. A vida de ninguém é perfeita, mas eu tenho muita fé. Muita fé.
0: Amém. Que essa fé, ela possa ser fortalecida e enraizada cada vez mais em sua vida. Tá bom, Roberta?
1: Sim, eu posso pedir oração, padre?
0: Diga, por favor.
1: Eu preciso pedir oração, padre, para minha mãe, Sueli.
0: Quem mais?
1: Que ela tá parando de andar.
0: Tá. Mais alguém?
1: E pro meu pai, João.
0: Tá certo, aniversário onomástico dele hoje, dia de São João.
1: Que tem glaucoma e já não tá enxergando mais, padre.
0: Tá. Que Deus a fortaleça, filha. E rezaremos pela Sueli e pelo João. Roberta de Blumenau, Santa Catarina, ela acompanha pela web Barroso Mix, Minas Gerais, diretor Rafael Henrique. Em Blumenau, também temos a Arca da Aliança FM, diretor da comunidade Arca da Aliança, e Dom Rafael Biernaski, da Diocese de Blumenau. Bíblia aberta, cartilha de oração.
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0: E hoje,
2: quem fala,
0: 1 Coríntios. Capítulo 3, versículo 18, seguintes, 1 Coríntios, capítulo 3, versículo 18, seguintes.
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0: Que ninguém engane a si mesmo. Se algum de vocês pensa que é sábio, conforme a sabedoria humana, então precisa se tornar louco para ser de fato sábio. Veja que paradoxal, veja que inversão, veja como Paulo desmonta os nossos pensamentos. Se você pensa que é sábio do ponto de vista humano, tem que se tornar louco para se fazer sábio. Pois aquilo que este mundo acha que é sabedoria, Deus chama de loucura. E é verdade. A sabedoria hoje nos leva a quê? A um conhecimento tão superficial das coisas. A um conhecimento tão fútil. O que para Deus não tem validade e nem nos faz felizes. Será que saber tantas coisas do mundo tem nos feito felizes? Rasos, mas não profundos. Como dizem as escrituras sagradas, Deus pega os sábios nas suas espertezas. E também o Senhor sabe que os pensamentos dos sábios não valem nada. Ninguém deve se orgulhar daquilo que as pessoas podem fazer, pois tudo é de vocês, isto é, de Paulo. Irmãos, isto é de Paulo, isto é de Apolo, Pedro. Este mundo, a vida e a morte, o presente e o futuro, tudo isso pertence a vocês. E vocês pertencem a Cristo e Cristo pertence a Deus. Volte o raciocínio. O que é a sabedoria humana? Na verdade, é loucura acreditar em Deus. Falando hoje de Zacarias e de Isabel, imagine vocês, idosos, ainda acreditarem que podiam ter filho? Uma pessoa, se tiver um médico, ginecologista me ouvindo, qualquer pessoa de bom senso, isso é loucura, padre. Um filho nessa idade avançada é loucura. Mas é o Deus do impossível. É o Deus que tudo pode. Se você olhar de onde você veio e onde você está, é loucura de Deus. É o Deus do impossível. Se olharmos para as nossas vidas, o quanto Deus nos sustenta, é loucura de Deus. É o Deus do impossível. Se você ouvir os testemunhos, duvido se muitas pessoas pensam, isso aí é armada, isso aí é mentira, isso aí é conversa fiada, é o padre que pede para ligar. Essas pessoas que ligam são loucas. Sim, são loucas. Loucura de Deus. O Deus do impossível. Santo Agostinho era tão sábio e foi lendo um texto bíblico que teve a conversão e o batismo no Espírito. Nicodemos, já estou interpretando o texto, um dos grandes rabinos do Sinédrio, foi à noite até Jesus e Jesus disse para ele: tem que nascer de novo. Nicodemos reagiu de que forma? O Senhor está me dizendo que eu tenho que voltar no ventre da minha mãe? Isso é impossível. Jesus disse: Nicodemos, não é isso, é nascer no Espírito. É loucura. É o Deus do impossível. Você é capaz de ser louco e acreditar no Deus do impossível? Eu volto já. Volte comigo.
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0: Nicodemos, Nicodemos, tem que nascer de novo, Nicodemos. Loucura, Deus do impossível. É aqui que nós precisamos ter uma fé inabalável. É aqui que nós precisamos ter uma fé que nos faz ver além das realidades materiais, além dos problemas que vivemos. Por exemplo, hoje, você é capaz de dizer: Deus, a realidade diz não, mas eu acredito num sim.
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0: e faço uma lembrança de Jó, faço uma memória de Paulo,
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0: e pense nos grandes santos

0: Eu quero que você pense
1: que ninguém
0: no casal Zacarias e Isabel,
1: noites inteiras,
0: ele sacerdote, e segundo uma antiga tradição, diz que ele foi oferecer um sacrifício no altar e alguém lhe disse: você não tem direito de estar aqui se Deus o condenou não tendo filhos. E ele continuou a rezar e foi para o deserto rezar e pedindo um filho. Um anjo apareceu a Isabel e apareceu a Zacarias e disse: vocês serão pais. Vocês serão pais. Este é o Deus que eu peço que você acredite. Eu não sei o que você está passando, eu não sei o que você está vivendo. Sabe Deus, a tua doença crônica. Sabe Deus, se você está com câncer, se deram poucos dias para um parente teu, para o teu pai, para tua mãe. Não sei se de repente você não esteja vivendo um momento de profunda desolação. E é pior a desolação, parece uma ausência de Deus, mas eu lhe digo com toda certeza: Deus está do teu lado agora. Eu lhe garanto, por Jesus Cristo, você não está só. Então, apenas diga: eu creio e eu tenho uma fé inabalável em Deus. Ele não vai me desamparar. Vai dizendo isso, filho. Diga isso, tomando quimioterapia agora, fazendo radioterapia agora, numa fila, esperando para ser atendido por um médico, com currículo na mão que não tem resultado faz tempo. Diga: eu creio, Senhor, eu espero, Senhor, a minha fé inabalável. Dai-me uma fé inabalável, Senhor. Esta loucura de Deus, se entende? Esta loucura de Deus. Os santos eram loucos em Deus. Nós precisamos sair dessa sabedoria humana. É um salto. É um salto, sem dúvida. E quando a gente vai saltar, nós precisamos ter certeza que vamos chegar do outro lado. Uma criança, quando vai saltar da mesa, que o pai ou a mãe diz: vem, pula. A criança pula porque sabe que a mãe vai pegar, sabe que o pai vai pegar. E eu quero que você dê esse salto em Deus hoje, que você dê esse salto em Jesus Cristo, que você dê este salto no Senhor Jesus das Santas Chagas e no seu Sagrado Coração, e salte e diga: me pega, Jesus. Me pega, Senhor, no colo. Eu estou saltando na fé. Eu estou saltando na fé. Eu estou saltando na fé. Loucura de Deus. Esta foi a leitura orante de hoje. Amém. Clere, que a paz de Jesus esteja com você.
2: Sua bênção, padre. Bom dia.
0: Deus abençoe. De onde você fala, Cléria?
2: Eu falo aqui de Sergipe, do povo de Lagarto.
0: Lagarto, Sergipe. Como é que você me acompanha?
2: Pela Rádio Aparecida.
0: Minha saudação. Diga lá, filha.
2: Eu quero contar um testemunho, quero pedir oração.
0: Comecemos pelo testemunho.
2: Meu testemunho é que meu genro estava sem trabalhar. Ele mora em Santos. E eu fiz a novena de São José.
0: Sim.
2: E ele conseguiu o trabalho. Hoje ele trabalha de carteira assinada.
0: Nossa. São José. Diga: São José rogou.
2: São José rogou.
0: São José providenciou. Diga de novo.
2: São José rogou. São José
0: São José, São José, louvado seja Deus. Toca o sino, sacristão. Vamos lá, é o do sacristão, tá treinando, o outro faleceu. Estamos treinando um novo sacristão, então ele não pegou ainda as manhas, que é uma musiquinha agora do São José. Mas ficou a dica ali. E, filha, qual o seu pedido de oração?
2: Eu quero pedir oração, eu tô correndo atrás da minha aposentadoria.
0: É.
2: Eu tenho um problema de lucros e sou epilética.
0: Desculpa, é aposentadoria?
2: É, aposentadoria.
0: Certo. E
2: eu...
0: faz tempo que você tá indo atrás?
2: Muito tempo, já uns 8 anos.
0: Certo.
2: Quero pedir oração também pela minha filha.
0: O nome?
2: A padre, eu quero falar também que eu sou coordenadora da capelinha.
0: Opa, você mesmo, líder mensageira da capelinha de Jesus das Santas Chagas. Toca a corneta, sacristão, louvado seja Deus. E como que é ser coordenadora da capelinha? Tá sendo bom, filha? Líder mensageiro. As famílias recebem bem?
2: Recebe bem. Muita gente me procurando para receber a capelinha.
0: Amém. Fico feliz. E você ia falar pedido de oração para sua filha, é isso?
2: É, minha filha Margarete.
0: Tá.
2: Ela tá estudando para ser médica.
0: Tá bom.
2: Eu quero pedir oração para que ela se forme logo.
0: Tá bom. Que Deus abençoe, Cléria. Que Deus abençoe você. Continue sendo mensageira líder da capelinha. E olha, gente, se alguém conhecer a Cléria lá de Lagarto, Sergipe, peça para passar na casa da sua casa. E você de todo o Brasil, torne-se um líder mensageiro da capelinha de Jesus das Santas Chagas. É só ligar 0800-410-6060. Diga, eu recebi uma graça. Então eu quero me tornar líder como um ato de agradecimento, como uma promessa. Eu serei líder mensageiro da capelinha de Jesus das Santas Chagas. 0800-410-6060, 41-3221-6060. A Cléria de Lagarto, Rádio Aparecida FM, Jaqueline Oliveira, Dom José Genivaldo Garcia, da Diocese de Estância. Amados filhos e filhas, faça a sua adesão ao Livro Ouro. Aproveite agora, livrouro.com.br. Deixe o seu nome, o nome de sua família. Estamos fechando este livro dia 26. Eu volto falando sobre isso e volto com a novena do Sagrado Coração de Jesus. Voltamos já.
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0: que Deus tudo pode.
1: Eu creio. Aniversário de Dom Hernando Pinto Farias, da Diocese de Bonfim, Bahia. Telcom, Vargem Grande do Sul, São Paulo. Rádio Irmã, Alternativa FM, de Eldorado, Mato Grosso do Sul. Filadélfia FM, Taquaritinga do Norte, Pernambuco. Montevídeo AM, Cedro, Ceará. Vale do Apodi FM, Apodi, Rio Grande do Norte. Hoje aniversário do amigo Ricardo Freitas. E também aniversário do meu querido sobrinho e afilhado João Carlos Tormena, afilhado de Crisma. Que Deus abençoe João Carlos Tormena, de Paraíso do Norte. Muita saúde, muita paz. E parabéns a todos os Joões, Joanas, onomástico de São João. Filhos queridos, povo amado, eu estava indo para o intervalo e eu falava: você já se inscreveu no Livro Ouro? Escolha lá um valor, depois você roda, coloca o nome de sua família, seja uma graça recebida, uma graça a ser buscada, e deixe seu nome lá eternizado. Dia 26, sexta-feira agora, nós fechamos o Livro Ouro. E este livro será levado numa missa, num rito muito próprio, da bênção da pedra fundamental da posse do terreno da terra prometida em Piraquara. Eu estou vendo alguns nomes aqui, já Josefa Maria da Silva, de Pernambuco, Maria Nunes Paixão, de Patrocínio, Minas Gerais, nome de toda a família. Que bonito, filha, que capricho, gostei de ver. Terezinha Alzira Padilha, de Contenda, Paraná. Aí vem os filhos de Deus de Santa Bárbara, Antônia Alves Siqueira, de Londrina, Paraná, Luzia, de Guarapuava, Águeda, e assim por diante. Filhos amados, povo querido, deixe seu nome neste Livro Ouro. Quantas preces, quantas orações, quantos terços serão rezados. Lembro a todos, contagem regressiva para as 24 horas na presença do Senhor. Claro, nada como estar presente. E quero dizer a vocês que estão vindo de fora, com carinho paternal, tragam blusa, viu? Tragam uma coberta. Se vamos ficar à madrugada, tá frio. Digo isso com muito carinho. E Curitiba, região metropolitana, venha para o santuário de Guadalupe e Jesus das Santas Chagas. Começa no sábado, primeira missa às 19h. Depois, à meia-noite, às 6 da manhã, às 8, às 11, às 18. Você de todo o Brasil poderá acompanhar pela TV Evangelizar, YouTube Padre Manzotti. E vamos juntos à novena. Sagrado Coração de Jesus, sexto dia.
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1: Ó Jesus, no seu sagrado coração, eu confio as minhas intenções em novena. Diga lá suas intenções em novena. Sagrado Coração de Jesus, fonte de todo bem e de todas as graças, onde procurarei a não ser no tesouro que contém todas as riquezas da vossa clemência e bondade? Onde baterei a não ser a porta do vosso coração, pelo qual o próprio Pai vem a nós e nós vamos a Ele? A vós, pois, Sagrado Coração de Jesus, recorremos. Em vós, Sagrado Coração de Jesus, encontro consolação quando aflito, proteção quando perseguido, força quando oprimido de tristeza. No teu coração, Jesus, encontro luz quando envolto nas trevas da dúvida. Sagrado Coração de Jesus, eu tenho confiança em vós. Doce Coração de Jesus, sede meu amor. Doce Coração de Maria, sede a minha salvação. Amado seja por toda parte o Sagrado Coração de Jesus. Sagrado Coração de Jesus, venha a nós o vosso reino. Sagrado Coração de Jesus, eu tenho confiança em vós. Sagrado Coração de Jesus, creio em vosso amor para comigo. Sagrado Coração de Jesus, coloque em nosso coração os sentimentos de amor, paz, perdão, obediência ao Eterno Pai. E hoje, diante de tudo que ouvimos e da leitura orante, dai-nos, Senhor, a loucura dos santos, a confiança no Deus do impossível. Quem escutou o programa entende o que é isso. A loucura dos santos, de crer no Deus do impossível. E portanto, Senhor, uma fé inabalável. Uma fé inabalável. O Senhor esteja convosco, Ele está no meio de nós, como disse a Roberta, lá de Blumenau, que no momento em que ela mudou de religião e teve uma decepção, foi nesses sacramentais, a água benta, que a sustentou. Abençoai, Senhor, a água, a roupa dos enfermos, as fotos de família, os remédios. E alivie, Senhor, o fardo pesado da vida. Seu jugo é suave, seu coração é leve. Abençoai e santificai em nome do Pai, do Filho e do Espírito Santo. Amém. E eu me despeço com um clipe inabalável. Não esqueça da catequese. Evangelizar é preciso.
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0: 10:32.
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1: 11:58.
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noite, muito boa tarde, agora meio-dia no Vale do Aço, em ponto, no ar, Jornal em Pauta, pelos canais 91,7 e 107 FM. A você que nos acompanha também pode nos assistir. Estamos ao vivo pelo YouTube. Hoje, quarta-feira, dia 24 de junho de 2026. Conectando o Vale do Aço com

0: Fabriciano recebe seminário apícola neste final de semana. Até onde a placas com dizeres de não nos responsabilizamos isentam a responsabilidade dos estabelecimentos? Rede Estadual de Ensino de Minas Gerais moderniza a emissão do histórico escolar com assinatura digital. Mulheres se destacam como líderes das forças de segurança de Minas Gerais. Pipas na rede elétrica deixam mais de 1 milhão de consumidores sem energia em Minas. Meio-dia e um. Ao vivo. Jornal em Pauta. Trabalhos técnicos, Ícaro Alves, apresentação e coordenação artística, Matheus Cabral. Coordenação de jornalismo, Janaína Oliveira. Coordenação administrativa, Joana Avelino. Direção, Padre José Wilker. No início da tarde dessa quarta-feira teremos sol com muitas nuvens. À noite a nebulosidade diminuiu. A máxima não deve passar dos 26 graus. Agora os termômetros registram 24. Agora meio-dia e dois. Iniciamos nossa edição falando sobre as informações da área de segurança pública. Casal acusado de aplicar golpe milionário em uma mulher de Inhapim é preso e Polícia Militar lança Operação Linha Segura. Os detalhes dessas notícias agora com Tati Souza. Ô Tati, boa tarde.
1: Boa tarde, Matheus Cabral. Boa tarde, ouvintes. Foi preso em Caratinga o casal Washington e Juliana, acusado de aplicar um golpe de quase 1 milhão de reais contra uma mulher de 46 anos na cidade de Inhapim. De acordo com as investigações, Juliana, egressa do sistema prisional e com antecedentes criminais relacionados ao crime de estelionato, aproximou-se da vítima e, aos poucos, construiu uma relação de confiança. Valendo-se desse vínculo, passou a exercer influência sobre as decisões pessoais e patrimoniais da mulher, que, segundo relatos, enfrenta problemas e está em tratamento contra a depressão. Juliana convenceu a vítima da suposta existência de uma entidade espiritual denominada Dona Divina, por meio da qual seriam transmitidas orientações relacionadas à cura de enfermidades, proteção familiar e resolução de problemas pessoais. A criminosa teria induzido a vítima a realizar transferências financeiras, contrair empréstimos e adquirir diversos bens em benefício para o casal. A vítima realizou empréstimos bancários, comprou veículos e outros bens, gerando um prejuízo patrimonial estimado em até 1 milhão de reais. Ainda falando sobre segurança pública, a Polícia Militar de Minas Gerais lançou nessa terça-feira a Operação Linha Segura, com foco no combate ao uso de cerol e linhas cortantes. O objetivo é garantir o cumprimento da lei que proíbe a comercialização e o uso de linhas cortantes em pipas, papagaios e similares, além de prevenir acidentes. A operação vai até o dia 31 de julho em todo o território mineiro. Haverá policiamento ostensivo geral e também patrulhamento do Comando de Policiamento Especializado, CPE. Estabelecimentos que comercializam esses materiais, sobretudo as linhas chilenas, que têm um potencial cortante muito expressivo, serão fiscalizados e

0: 5, Jornal em Pauta. A Secretaria de Estado de Educação de Minas Gerais começou a adotar a assinatura digital autenticada pelo gov.br para emissão, a assinatura e entrega do histórico escolar dos estudantes da rede estadual. Mônica Soares tem mais informações sobre essa novidade. Boa tarde, Mônica.
1: Boa tarde, Matheus Cabral e ouvintes da Rede Educadora de Comunicação. A nova ferramenta integra o sistema mineiro de administração escolar a plataformas já existentes de gestão e arquivamento. Com a integração, as escolas podem solicitar o histórico escolar pelo CIMAD e encaminhar o arquivo ao EDOC, onde servidores autorizados realizam a assinatura digital com autenticação pelo gov.br. O procedimento elimina grande parte da necessidade de impressão, assinatura manual e retirada presencial do documento na unidade escolar. Após a assinatura, o histórico pode ser enviado por e-mail diretamente ao estudante ou responsável. Conforme Lucas Araújo, superintendente de Sistemas, Dados e Avaliação da Secretaria Estadual de Educação, o histórico escolar é o documento mais importante da trajetória estudantil, uma vez que comprova conclusão de etapas, notas e frequência.
2: A Secretaria de Educação implementou no sistema Documentos Digitais a assinatura gov.br, o histórico escolar. O histórico escolar é o documento mais importante na vida escolar do aluno, que ele utiliza como comprovação de que ele já se formou, quando ele concluiu as etapas, para comprovar as notas e frequência em todas as matérias. A assinatura digital no histórico escolar representa um grande avanço, pois agora temos a possibilidade de fazer esse documento digital e assinado com o gov.br, com uma autenticidade, com a possibilidade de conferência de autenticidade deste documento, possibilitando que o aluno envie este documento para universidades e até universidades no exterior, possibilitando que essas universidades confiram se o documento é autêntico. Também, com a implantação da assinatura digital no histórico, todos os alunos, pais e responsáveis recebem automaticamente este documento no formato digital. E também, em breve, colocaremos para que o aluno visualize no app Minha Escola MG.
1: Este foi Lucas Araújo, superintendente de Sistemas, Dados e Avaliação da Secretaria Estadual de Educação de Minas Gerais. Eu volto daqui a pouco falando sobre um problema que continua causando prejuízos e deixando milhares de pessoas sem energia em Minas Gerais: as pipas na rede elétrica.
0: Agora 12:08. Obrigado, Mônica. No próximo sábado, o Coronel Fabriciano recebe o segundo seminário Apícola do Vale do Aço. O evento vai reunir produtores, especialistas e representantes do setor e visa fortalecer a cadeia do mel na região. Janaína Oliveira tem mais informações. Boa tarde, Janaína.
3: Boa tarde, Matheus Cabral. Boa tarde a você, amigo e amiga sintonizados aqui na Rede Educadora de Comunicação. Boa tarde, Felipe Machado. Boa tarde para você que nos acompanha aqui na Hora do Rush. O seminário promovido pelo Sebrae Minas tem como objetivo promover a troca de conhecimento e incentivar a adoção de boas práticas que garantam sustentabilidade e competitividade. Anderson Pimentel, analista do Sebrae Minas, destaca que ações como o seminário ajudam a profissionalizar o setor e a conectar produtores às oportunidades de mercado.
4: Próximo sábado, a partir das 7:30 da manhã, no auditório da Prefeitura de Coronel Fabriciano, acontece a segunda edição do Seminário Apícola do Vale do Aço. As inscrições para participação do evento são gratuitas. Você pode fazer de forma antecipada pelo Simpla. O evento conta com uma programação muito interessante que une técnicas de produção com conexão de mercado. Nós vamos falar sobre melhoramento genético, produtividade, qualidade do mel e logo em seguida um painel técnico com especialistas convidados. O ponto alto da edição desse ano vai ser a divulgação dos vencedores do primeiro concurso regional de qualidade do mel. Nós recebemos mais 70 amostras de 56 produtores de 17 cidades diferentes. Então fica aqui o convite, não deixe de participar dessa oportunidade para a gente fortalecer a apicultura na nossa região.
3: Este foi Anderson Pimentel, analista do Sebrae Minas. Ainda falando sobre o concurso do mel promovido pela Emater.

0: Sebrae Minas e a Apivale, Ana Laura Veloso, coordenadora técnica regional da Emater Minas e Ipatinga, conta que a competição foi realizada com o propósito de valorizar o produto local e estimular a melhoria contínua da qualidade do mel.
1: Nós sabemos que a gente tem um volume grande de produção do mel e a gente precisa qualificar essa produção. E nós vamos dar uma devolutiva para o produtor para que ele possa melhorar a qualidade desse mel e também alternativas para ele poder envasar esse mel e comercializar diretamente ao consumidor. Hoje nós temos muitos produtores, muitos apicultores que produzem, mas não tem inspeção sanitária, não tem a inspeção do serviço, inspeção municipal, nem o registro do IMA, nem o CIF. Então nós temos a Apivale, que é um entreposto de mel que está registrado, ele é cifado, e os produtores podem fazer uma parceria processando esse mel, envasando e podendo colocar esse mel no mercado. O objetivo é agregar valor e melhorar a qualidade do mel da nossa região, destacando o Vale do Aço como produtor de mel de qualidade.
0: Ouvimos Ana Laura Veloso, coordenadora técnica regional da Emater Minas e Ipatinga. O seminário integra um conjunto de iniciativas do Sebrae Minas para impulsionar a cadeia do mel na região, que inclui capacitações técnicas, consultorias de gestão e missões técnicas. Eu volto já já falando sobre o comando feminino nos órgãos de segurança do estado.
2: Obrigado, Janaína Oliveira, agora 12:00. A seguir no Jornal em Pauta. Até onde placas com dizeres de não nos responsabilizamos isentam a responsabilidade dos estabelecimentos. Mulheres se destacam como líderes das forças de segurança de Minas Gerais. Pipas na rede elétrica deixam mais de 1 milhão de consumidores sem energia aqui no estado. A gente volta em instantes.
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2: Agora 12:14, de volta com o Jornal em Pauta. Contribua conosco, enviando-nos sugestões de reportagem, informando sobre alguma questão de ordem pública. Nosso WhatsApp é 997-71-4902, 997-71-4902. 12:14, confira agora aqui no Jornal em Pauta a opinião do advogado, professor de Direito Internacional e Empresarial, Dr. Hanidson Souza. Boa tarde, doutor.
8: Boa tarde, Matheus Cabral. Boa tarde, ouvintes da Rede Educadora de Comunicação. Com vocês, Hanidson Souza, advogado, sempre trazendo reflexões sobre direito e economia. Hoje quero falar sobre as mudanças no ITCMD a partir de 2027. Uma mudança na legislação tributária brasileira pode tornar significativamente mais caro o processo de transferência de patrimônio entre gerações. A nova Lei Complementar 227, sancionada ainda em 2026, alterou as regras do cálculo do Imposto sobre Transmissão, Causa-Mortes e Doação, o famoso ITCMD, que é um tributo cobrado sobre heranças e doações. A principal alteração afeta especialmente famílias que utilizam holdings patrimoniais e familiares para organizar seus bens. Até então, em muitos estados, a avaliação das cotas dessas empresas era feita com base no patrimônio líquido contábil. Agora, a legislação passa a considerar o valor valor de mercado dos ativos e passivos, além dos chamados ativos intangíveis, como marca, carteiras de clientes, a reputação empresarial e o conhecimento acumulado pela empresa vão incidir no cálculo do tributo. Na prática, isso pode elevar consideravelmente a base de cálculo do imposto. Imagine uma empresa patrimonial que possui líquido registrado um patrimônio de 10 milhões de reais, mas os imóveis que a compõem, valorizados ao longo dos anos, alcançam hoje o valor de 30 milhões. Pelas regras tradicionais, o ITCMD seria calculado sobre os 10 milhões, que é o valor original. Com a nova metodologia, a base de cálculo passaria para 30 milhões de reais. Considerando em Minas Gerais, cuja alíquota do ITCMD é de 5%, o imposto subiria de 500 mil para 1 milhão e 500 mil reais. A nova sistemática também tem gerado críticas de especialistas em direito tributário. O principal argumento é que o imposto poderá incidir sobre ganhos que ainda não foram efetivamente realizados, considerando valorizações patrimoniais que podem não se concretizar no futuro, criando uma lacuna legal sobre o tema. Apesar das preocupações, a nova regra ainda tem aplicação automática. Cada estado precisará adaptar sua legislação por meio de leis próprias. Além disso, deverão ser observados os princípios constitucionais da anterioridade, o que significa que eventuais mudanças aprovadas em 2026 dificilmente produzirão efeitos antes de 2027. Enquanto isso, famílias e empresários acompanham o tema com atenção, já que decisões desse tipo não devem considerar apenas a economia tributária. Questões familiares, societárias e até reflexo no imposto de renda também precisam ser analisados com cautela para evitar problemas futuros. A expectativa é que a nova legislação gere debates administrativos e judiciais nos próximos anos, à medida que os estados definam como irão aplicar essas novas regras do ITCMD. Ficamos por aqui, que Deus abençoe a todos e até o nosso próximo assunto.
2: Obrigado, Dr. Hanidson, pela sua participação conosco. Agora, meio-dia e 18. Muitos estacionamentos exibem placas com os dizeres, abre aspas, não nos responsabilizamos por danos ou furtos, fecha aspas. Mas esse aviso tem força legal? Para esclarecer os limites dessa exoneração de responsabilidade, orientar motoristas sobre o que fazer em casos de prejuízo, vamos ouvir a repórter Tati Souza.
9: A famosa placa "não nos responsabilizamos por objetos no veículo" é ilegal e não tira a culpa do estacionamento ou estabelecimento. A placa de não responsabilidade em estacionamentos esconde uma mentira ilegal. E para falar sobre isso, convidamos o especialista no assunto, o advogado Lucas Lopes. Doutor, o que acontece se roubarem algo do seu carro na vaga da empresa?
10: Se algo for furtado do seu carro, ou mesmo ele tenha sido danificado enquanto estiver na vaga de uma empresa, seja em um estacionamento pago ou mesmo gratuito oferecido por um estabelecimento comercial, como supermercado, shopping, hospital, a empresa é sim responsável por esse prejuízo. Isso se baseia no dever de guarda que o estabelecimento assume ao disponibilizar o local para o veículo. A partir do momento em que você estaciona, a empresa tem o controle sobre aquela área e se torna depositária do seu bem. Portanto, a empresa deve indenizar o consumidor pelo valor roubado ou danificado no veículo.
9: Qual a lei garante que o comércio precisa pagar pelo seu prejuízo?
10: A principal base legal para essa responsabilidade é o Código de Defesa do Consumidor, especificamente o artigo 14, que estabelece a responsabilidade objetiva do fornecedor de serviços. Isso significa que a empresa responde pelos danos causados aos consumidores, independentemente de culpa, bastando a comprovação do dano e do nexo causal. Além disso, o artigo 51, inciso 1º do Código de Defesa do Consumidor, declaram nulas as cláusulas que exonerem ou atenuem a responsabilidade do fornecedor, o que torna as placas de "não nos responsabilizamos" sem validade jurídica.
9: Como agir se você for vítima desse tipo de golpe?
10: Primeiro, comunique imediatamente a ocorrida à administração do estabelecimento. Peça para registrar a ocorrência e, se possível, tenha uma cópia desse registro. Segundo ponto, acione a polícia e registre um boletim de ocorrência. Isso é fundamental. Guarde todos os comprovantes, ticket do estacionamento, nota fiscal de compra no estabelecimento ou qualquer outro documento que comprove sua presença no local. Solicite as imagens da câmera de segurança. Documente todos os prejuízos. Tire fotos, faça uma lista detalhada dos itens roubados ou danificados. Por fim, procure um advogado. Ele vai poder te orientar sobre os próximos passos, que podem incluir uma notificação extrajudicial ou uma ação judicial para buscar a indenização devida.
9: Doutor Lucas, para finalizar, quais estabelecimentos tentam usar essa desculpa furada com mais frequência?
10: Infelizmente, é comum ver essa prática em diversos tipos de estabelecimentos que oferecem o estacionamento, tanto pagos quanto gratuito. Supermercados, shoppings, hospitais, universidades, lojas de departamento e até mesmo alguns condomínios que disponibilizam vagas para visitantes costumam exibir essas placas. A intenção é tentar se eximir da responsabilidade, mas, como já expliquei, essa prática é ilegal e não tem amparo jurídico. O dever de guarda e a responsabilidade objetiva prevalecem.
9: Para a Rede Educadora de Comunicação, repórter
2: Tati Souza. Obrigado, Tati Souza, pela sua participação conosco. Agora meio-dia e 22. Gente, olha só, uma brincadeira tradicional das férias e dos dias de vento tem causado transtornos para milhares de pessoas em Minas Gerais. Além do risco de acidentes, as pipas continuam provocando interrupções no fornecimento de energia em diversas regiões do estado. A repórter Mônica Soares tem mais informações.
11: Os registros relacionados a pipas presas na rede elétrica seguem preocupando as distribuidoras de energia. Além dos prejuízos para residências, comércios e serviços essenciais, a prática pode colocar em risco a segurança de quem participa da brincadeira e de outras pessoas que circulam pelas cidades. O engenheiro do Centro de Operações da CEMIG, Jorge Magno, alerta para que a diversão aconteça de forma segura e longe da rede elétrica.
12: Mais de 1.100.000 clientes da CEMIG ficaram sem energia em Minas Gerais no ano passado, por causa de pipas presas na rede elétrica. O número chama atenção porque representa um aumento de 46% em relação ao ano anterior. Também cresceu a quantidade de interrupções provocadas por essa prática. Foram mais de 3.500 ocorrências em 2025, um avanço de mais de 30% em comparação com 2024. E o problema continua em 2026. Apenas nos primeiros meses do ano, a CEMIG registrou 879 ocorrências que deixaram mais de 205.000 consumidores sem energia em diversas regiões do estado. Transtornos para as residências, comércios, escolas e serviços essenciais. Empinar pipas próximo à rede elétrica pode provocar acidentes graves. O risco aumenta ainda mais com o uso de cerol e a linha chilena, materiais proibidos em Minas Gerais que podem causar curtos-circuitos, rompimento de cabos e colocar em perigo motociclistas, pedestres e os próprios usuários. A orientação é simples. Pipas apenas em locais abertos, longe da rede elétrica, e nunca tente retirar uma pipa presa em fios, postes ou transformadores. Uma brincadeira tradicional pode ser divertida, mas precisa ser praticada com segurança para evitar acidentes e interrupções que afetam a vida de milhares de pessoas.
11: Ouvimos Jorge Magno, engenheiro do Centro de Operações da CEMIG. Em caso de acidentes ou situações envolvendo fios de energia, a orientação é manter distância e acionar imediatamente a distribuidora responsável. Para a Rede Educadora de Comunicação, repórter Mônica Soares.
2: Obrigado, Mônica. Meio-dia e 25. Pela primeira vez na história, três mulheres ocupam os principais cargos de gestão das Forças de Segurança de Minas Gerais. Janaína Oliveira volta a participar no Jornal Bem Pauta porque ela conversou com uma dessas líderes e traz essa entrevista agora.
0: Nos últimos meses, Minas Gerais vive um momento inédito na história da segurança pública. O primeiro escalão das forças de segurança do estado está nas mãos de mulheres. Desde maio, quando a coronel Cleide Barcelos assumiu o comando geral da Polícia Militar de Minas, a gestão estadual das três principais corporações, Polícia Militar, Polícia Civil e Corpo de Bombeiros, é exercida por mulheres. Em 2025, a coronel Jordana de Oliveira Filgueiras já havia sido a primeira mulher a assumir o comando geral do Corpo de Bombeiros Militar. E voltando um pouco no tempo, desde 2023, a delegada Letícia Gamboge é a chefe da Polícia Civil de Minas Gerais. Lideranças femininas tendem a trazer novas prioridades e estilos de comando, com ênfase em formação, políticas de atendimento a violências de gênero, prevenção e diálogo com a comunidade. As nomeações refletem trajetórias com experiências operacionais, administrativas e de gestão, sinalizando que a ascensão foi baseada em méritos e competência, como afirma a delegada Letícia Gamboge, chefe da Polícia Civil de Minas Gerais.
13: Sem sombra de dúvidas, né? Nós temos o reconhecimento do mérito. Então, temos três mulheres que alcançaram esses mais altos postos nas respectivas corporações, todas por competência, né? Por capacidade técnica, não é suscota, é suscompetência. Né? Então, isso de fato nos dá orgulho e mais do que isso, né? Abre espaço para outras tantas mulheres a buscarem aí posições de liderança, não só junto ao serviço público, mas também na iniciativa privada.
14: A partir do momento que nós mulheres conseguimos alcançar esse tipo de espaço, a senhora acredita que a gente se empodera mais, a gente vê que outras mulheres conseguiram? Então essas principalmente que estão em estado de vulnerabilidade, elas começam a ter mais confiança nelas mesmas?
13: Sem sombra de dúvidas, é sempre que qualquer mulher ela alcança uma vitória, essa é a vitória de todas, né? Então a gente reputa sempre, né? Essa valorização, né? Da competência feminina, e nós temos aqui, né? Na Polícia Civil do Vale do Aço, nossa delegada regional, que é a doutora Thalita, né? Que realmente é um exemplo de competência, como temos, em outras instâncias da administração da Polícia Civil e em várias secretarias de estado, né? Hoje em Minas Gerais, representando muito bem nessa capacidade feminina de gestão, né? De liderança e de resultados satisfatórios, né? Porque todas nós trabalhamos na gestão por resultados. Todas apresentamos realmente entregas significativas para o povo mineiro.
0: Ouvimos a delegada Letícia Gamboge, chefe da Polícia Civil de Minas Gerais. A ocupação simultânea dos mais altos cargos das forças de segurança por mulheres em Minas é um marco que combina simbolismo e potencial para mudanças práticas. Para a Rede Educadora de Comunicação, Janaína Oliveira.
2: Obrigado, Janaína Oliveira, pela sua participação conosco, agora 12:29. Ipatinga jogou ontem pelo Campeonato Mineiro do Módulo 2 e empatou com o Valério em 1-1 fora de casa no estádio de Israel Pinheiro. Com isso, Ipatinga, de -6, tem -5 pontos na tabela de classificação, porém ainda corre risco de rebaixamento já na próxima rodada. O Mamoré venceu a Caldense por 1-0, Beraba venceu por 2-1 Guarani da Divinópolis. Hoje jogam Coimbra e Aimorés, Democrata de Sete Lagoas e Vila Nova, Patrocinense e Boa Esporte. Copa do Mundo, hoje tem Brasil. Meio-dia 29, Brasil e Escócia. Mas às 16h tem Suíça e Canadá, Bósnia e Catar. As quatro seleções do mesmo grupo, às 19h tem Marrocos e Haiti. E Brasil e Escócia, do mesmo grupo, e tem República Tcheca e México. México já classificado, África do Sul e Coreia. Esses jogos acontecem às 22h. Hora da gente dividir a rede. A você que nos acompanhou, muito obrigado na 107 FM, playlist 107, sua música e seu estilo. Na 91,7, você acompanha a Tarde Educadora com Roberto Nogueira. Obrigado pelo carinho, tenham todos uma excelente tarde.
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1: 1:33.
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7: A Hyundai acaba de apresentar um novo modelo, o i20, misto de hatch com SUV, que substitui o HB20 Sedan. Continua por enquanto o HB20 hatch, mas o i20 tem maiores dimensões, ao comprimento, largura, altura e mais 5 centímetros no entre-eixo pro joelho de quem vai atrás. 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O novíssimo Hyundai i20, só um pouquinho mais, de 100 até 140 mil reais.
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1: 2:02. 107 FM, sua música, seu estilo, apoio cultural.
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0: limitada a mulheres entre 40 e 69 anos. A proposta foi aprovada pela diretoria da ANS e será submetida à consulta pública antes da decisão final. Caso seja implementada, a mamografia digital passará a seguir as mesmas regras da mamografia convencional, que já pode ser realizada em qualquer idade mediante solicitação médica. O exame é considerado uma das principais ferramentas para a detecção precoce do câncer de mama, aumentando as chances de tratamento bem-sucedido e reduzindo a necessidade de procedimentos mais invasivos. Para a Rede Educadora de Comunicação, repórter Tati Souza.
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2: E a seleção brasileira joga hoje às 19h contra a Escócia. Uma expectativa toma conta. Aliás, uma não, várias. A primeira é o Brasil vencer com a estreia de Neymar. Se o Brasil vence o jogo hoje e se classifica em primeiro lugar, a próxima partida do Brasil será na segunda-feira, às 14h. E aí, para brasileiros, é claro, o comércio vai parar, tudo vai dar uma pausa para virar uma festa para o jogo das 14h na segunda-feira. E é o que o brasileiro quer, e o Brasil, dentro de campo, também vencer e se classificar em primeiro. A segunda expectativa é a estreia de Neymar, que todo mundo, aqueles principais atletas dessa Copa do Mundo, os astros, como Harry Kane, o Mbappé, Messi, Cristiano Ronaldo, Haaland, todos já fizeram gols, inclusive até o Vinícius Júnior, que é o nosso grande nome, já fez 2 gols. Então a expectativa é que o Neymar possa estrear e também fazer o seu gol nessa Copa do Mundo. A outra expectativa é que aí seria frustrante. Se o Brasil perder ou tropeçar ou classificar em segundo ou terceiro, enfim, o jogo da seleção brasileira será na segunda-feira também, porém, às 22h. Aí vai frustrar os planos de torcedor, de brasileiros, de muita pessoa que está aí naquela expectativa do jogo do Brasil ser às 14h. Então, tomara que o Brasil vença, convença e jogue bem, Neymar. A estreia, faça gol e o Brasil se classifica em primeiro, para aí sim, na segunda-feira, ter uma festa às 14h.
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3: 3:01. 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
6: Estão lembrados daquele empresário Flávio Assis que anunciou uma fábrica de automóveis, a Lecar, para produzir sedãs e picapes que seriam elétricos produzidos no Rio Grande do Sul, depois mudou para híbridos a serem produzidos no Espírito Santo. Fez uma grande divulgação, montou estande no salão do automóvel, imaginem, e alguns veículos importantes da imprensa, que não entendem do ramo, até divulgaram o seu projeto. E se candidatou também a receber os benefícios do plano Mover do governo federal. Como ele evidentemente não cumpriu nenhuma das exigências do governo federal, porque nem fábrica tem, a sua inscrição no plano Mover acaba de ser cancelada pelo governo. E a Lecar está sendo também investigada pelo Ministério Público pela venda antecipada em parcelas de um carro que ainda nem existe.
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8: Celebrado nesta quarta-feira, 24 de junho, São João Batista é uma das figuras mais importantes do cristianismo e inspiração para as tradicionais festas juninas realizadas em todo o Brasil. Conhecido como precursor de Jesus Cristo, João Batista dedicou sua vida à pregação do arrependimento e da conversão, preparando o caminho para a chegada do Messias. Foi ele quem batizou Jesus nas águas do Rio Jordão, em um dos episódios mais marcantes da tradição cristã. A Igreja Católica considera São João Batista o último profeta do Antigo Testamento e uma ponte entre as antigas profecias e o início do Novo Testamento. Além disso, ele é um dos poucos santos que tem o nascimento celebrado no calendário litúrgico. No Brasil, sua devoção está diretamente ligada às festas juninas. A tradição da fogueira, símbolo das comemorações, remete ao anúncio do nascimento de João Batista. Com o passar dos séculos, as celebrações ganharam características próprias, reunindo música, dança, comidas típicas e manifestações culturais que mantêm viva a memória do santo em todo o país. Para a Rede Educadora de Comunicação, repórter Mônica Soares.
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0: 3:32.
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8: Hoje tem Brasil, Brasil e Escócia, a expectativa do torcedor brasileiro, a bola rola às 19h e a torcida brasileira vai lotar hoje o estádio, sem sombra de dúvidas, jogo contra a Escócia, essa partida, esse confronto, melhor dizendo, já aconteceu em 1998, foi justamente na estreia, o Brasil venceu com um gol de César Sampaio e um gol contra, naquela oportunidade venceu por 2-1 hoje também é um placar que vai ajudar bastante a seleção brasileira. Porém, é claro que o torcedor quer um placar mais elástico para o Brasil se classificar e jogar na segunda-feira às 14h. Há outra situação. Hoje também jogam Marrocos e Haiti e nós vamos ficar de olho nesse jogo, até porque se o Marrocos golear o Haiti, pode se classificar em primeiro lugar devido ao saldo de gols. Todos os grandes jogadores dessa Copa do Mundo que estrearam até agora como protagonistas marcaram gols. Inclusive, Cristiano Ronaldo fez 2 gols na vitória de Portugal 5-0 de ontem. A grande expectativa é que Neymar possa fazer o gol hoje para a seleção brasileira. Isso é, claro, se ele entrar contra a Escócia.
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3: 4:02.
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12: A Agência Nacional de Saúde Suplementar, ANS, defendeu a ampliação da cobertura obrigatória da mamografia digital pelos planos de saúde, propondo que o exame seja realizado sempre que houver indicação médica, sem restrições de idade ou gênero. Atualmente, a cobertura obrigatória é limitada a mulheres entre 40 e 69 anos. A proposta foi aprovada pela diretoria da ANS e será submetida à consulta pública antes da decisão final. Caso seja implementada, a mamografia digital passará a seguir as mesmas regras da mamografia convencional, que já pode ser realizada em qualquer idade mediante solicitação médica. O exame é considerado uma das principais ferramentas para a detecção precoce do câncer de mama, aumentando as chances de tratamento bem-sucedido e reduzindo a necessidade de procedimentos mais invasivos. Para a Rede Educadora de Comunicação, repórter Tati Souza.
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0: 4:31.
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10: E a Copa do Mundo segue a todo vapor aqui na nossa programação. Brasil e Escócia. A bola rola às 7 da noite e certamente o torcedor brasileiro vai vivenciar um jogo esquisito. Esquisito pelo fato do Brasil ter de vencer e mesmo talvez o Brasil vencendo não ficará em primeiro lugar do grupo. Por quê? A seleção do Haiti já está eliminada. Marrocos joga contra ela. E o Marrocos, se golear, a depender do saldo de gols, vai assumir a primeira posição. Se o Brasil vencer a Escócia por uma vitória simples, 1-0, ou 2-1, 2-0, e o Marrocos vencer por 4-0, 5-0, 3-0, talvez, na seleção do Haiti, vai ultrapassar e o Brasil vai para segundo lugar. O que que isso muda? O jogo do Brasil acontece, de qualquer forma, na próxima fase, a segunda-feira. Na segunda-feira, só que, em primeiro lugar, o Brasil joga às 14h. Em segundo lugar, o Brasil joga às 10 da noite. Então, temos uma grande expectativa nesse jogo de hoje, Brasil e Escócia.
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1: 4:57.
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11: A Praça do Coreto em Timóteo recebe na sexta e sábado o Festival Som de Minas, dedicado à valorização da cultura mineira. O evento é gratuito e contará com intérprete de Libras, garantindo acessibilidade. O festival, patrocinado pela BEMISA, via Lei Federal de Incentivo à Cultura, é realizado pelo Criativo Produções e pelo Ministério da Cultura. Na sexta-feira, dia 26, a partir das 19h, acontece o tradicional encontro de bandas de música, com apresentações da Corporação Musical União Dionisiana de Dionísio, da Corporação Musical de Antônio Dias, Corporação Musical Santa Cecília de Timóteo e Banda Municipal Musicais de Coronel Fabriciano. Já no sábado, dia 27, também a partir das 19h, o público confere o show do grupo Nós de Minas, que traz repertório inspirado nas raízes culturais do estado. A programação encerra às 21h com o Bloco Valentinas, em apresentação marcada pela energia, diversidade e valorização da cultura popular. Para os organizadores, o festival é uma forma de aproximar a população da arte e fortalecer os vínculos comunitários. Para a Rede Educadora de Comunicação, Janaína Oliveira.
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13: Hoje eu vou falar aqui um pouquinho mais rápido porque a gente tem dois convidados de uma empresa que eu já tô, gente, eu devo confessar que eu me tornei quem eu mais temia, tomador de café. Nossa senhora, hoje, ó, quando fala de café, eu já fico aqui até com a boca cheia d'água, salivando. Inclusive, quem me introduziu aí no mercado de café, apurou, me ajudou a apurar meu gosto sobre o café, é o Rafael Machado, doutor Rafael Machado, nutrólogo, tomador de café, e foi quem conectou eu, o Patrick e o Clemildo. Patrick e Clemildo, eles são do Café Encanto de Minas. E como vocês são dois, nós vamos ter que administrar o tempo aqui desse primeiro bloco, hein? Eu vou começar pela ordem alfabética, eu vou começar pelo Clemildo, beleza, Patrick?
14: Beleza.
13: Bom, primeiramente, muito bem-vindos, obrigado pelo convite aí, para aceitar o convite de estar aqui no programa Caminhos do Empreendedor, que vocês são do Café Encanto de Minas. Clemildo, pergunta tradicionalíssima do nosso primeiro bloco aqui no programa Caminhos do Empreendedor, esse programa que já vai completar agora em agosto, se Deus permitir, e a direção da rádio também, 4 anos de existência, né? E a pergunta que já é tradicional no nosso primeiro bloco: quem que é o Clemildo? De onde que você é? Você é casado? Tem filhos? Enfim, conta um pouco da sua história de vida pessoal aí pra gente, Clemildo, fazendo favor.
14: Então, Ronan, bom dia a todos que nos acompanham. Primeiramente, Ronan, agradecer, né, você por abrir para nós esse espaço aqui na Rádio Educadora. Muito obrigado. E então, Clemildo, nascido, né, em Vargem Alegre, nasci lá no mato mesmo, lá no alto do Retiro, como você diz, o Patrick, né?
13: Uhum.
14: No meio do mato mesmo, onde nem buzina se ouvia, certo?
13: Uhum.
14: E crescido lá no córrego, né, do Retiro. Cresci lá na zona rural, produzindo café desde a infância.
13: É mesmo? É,
14: isso.
13: Café já faz parte da sua infância, então.
14: Desde quando nasci.
13: Aham.
14: Certo? E lá em Vargem Alegre, estudei lá, me formei em ensino médio, certo? E aos 18 anos, né, vim para o Vale do Aço, juntamente com o Patrick, certo? E aqui, nessa jornada, estamos aí desde de 2013, Patrick, isso. E aqui me formei, formado em direito, sou advogado também, certo?
13: Uhum.
14: Casado, tenho um filho, correto? E
13: você tá com quantos anos?
14: 32.
13: 32? Casou novo, começou família, que beleza, hein? Que Deus abençoe.
14: Amém.
13: Inclusive, você citou aí o nome de uma cidade que eu tenho um imenso carinho, que é Vargem Alegre. Dificilmente alguém aqui no Vale do Aço nunca ouviu falar de Vargem Alegre. Muito provavelmente todo mundo aqui do Vale do Aço já foi atendido por algum médico de Vargem Alegre, porque é uma das cidades maiores exportadoras de médicos que tem e tudo, né? Então, Vargem Alegre é muito conhecida, e aquela cidade ali, Caratinga, a partir de Caratinga rumo a Manhuaçu, tem muita plantação de café, né? Então o café faz parte realmente aí de quem é dessa região aí, e inclusive a fábrica do Encanto de Minas é em Vargem Alegre, Clemildo?
14: Isso, a produção é em Vargem Alegre, lá na zona rural mesmo, certo?
13: Uhum.
14: Na nossa propriedade.
13: Entendi.
14: Lá nós produzimos e fazemos todo o processo de torra, empacotamento.
13: Chique demais. Então, um advogado que virou dono de uma fábrica de café, é isso?
14: É, isso mesmo.
13: Beleza. Bom, vamos pro Patrick. Patrick, também seja muito bem-vindo. Muito obrigado aí pela sua disponibilidade de estar aqui com a gente hoje. E a mesma pergunta pro Clemildo. Patrick, quem é o Patrick?
15: Minha história não é diferente. Muito diferente do que o Clemildo contou sobre ele. Também sou de Vargem Alegre, né? Me criei por lá, meus pais moram lá ainda. Fiquei lá até os 18 anos, onde me mudei aqui pro Vale do Aço. Estudei, sou graduado em engenharia mecânica, trabalho em siderurgia há 10 anos e sou Tô conhecendo uma menina aí, né? Tem só 9 anos que a gente tá se conhecendo.
16: 9 anos você tá
15: se conhecendo. Tem 9 anos que a gente tá se conhecendo. Aí a gente tá junto, que me apoia, me sustenta, me dá ânimo pra seguir meus objetivos, sabe?
16: Uhum. E você tá com quantos anos, Patrícia?
15: Eu tenho 30 anos.
16: 30 anos? Um de 30, outro de 32 anos, então. Eu já tô numa idade que eu falo assim, eita, jovem demais, com 30 anos. Mas já houve uma época que uma vez eu tava com... Que eu tava querendo ir num carnaval lá no clube em Timóteo, no clube campestre. E aí, quem morava lá no mesmo prédio que eu, o doutor Rodrigo Silveira Machado, mais conhecido como Rato, também lá de Vargem Alegre e tudo, irmão do Rogerinho, da Cíntia, filha do Ticelso e da Tia Nilra, enfim, e aí eu queria ir num baile de carnaval lá. Eu tinha 16 anos na época e ele encontrou comigo e falou assim: ô, Ana, por que que você tá aí chateado aí? Eu falei: ah, Rato, porque eu queria ir no baile lá no Campestre, mas eu não posso ir, meus pais não vão. Aí ele falou: você vai comigo? Eu falei: não, Rato, pra poder ir, eu tenho que ir acompanhado por um maior de 18 anos. Ele: mas eu já tenho 21. Aí eu pensei na época assim, Clemente: nossa, o Rato é velho demais, já tem 21 anos. Mas agora eu já tô na época já de ser chamado de tio, enfim. Então, Patrick formado em engenharia mecânica, Clemildo formado em direito, juntaram, e eu sempre pergunto assim, sabe, cara, eu fico curioso porque eu tenho uma empresa de

0: essa chama já está em mim há muito tempo.
1: Eu
0: acho que o empreendedorismo é o caminho aí para ascensão pessoal, social das pessoas. Minha família, meus pais, meu pai é trabalhador rural, aposentado, minha mãe é doméstica também. E, porém, minha família, minha avó materna, já falecida, que é para mim uma inspiração, minha avó era disruptiva.
1: É mesmo?
0: Era à frente do seu tempo. Minha avó era empreendedora. Era conhecida em Vajalé como Palmeira da Caçarola. Minha avó fazia caçarola, quitandas, enfim. E ela sempre foi à frente do meu avô com pensamento. Então ela saiu, minha avó era de Passadés. Família minha mãe de Passadés. Então eles saíram da roça, minha avó saiu, fez a casa na rua lá em Vargem Alegre. Então todo esse início de processo partiu dela. Então, eletrodoméstico moderno, meu avô era resistente, minha avó foi e sempre teve.
1: Entendi.
0: Televisão, geladeira, enfim. Todo aí meu avô tinha uma resistência, minha avó sempre afinco, minha avó foi e comprou um carro.
1: Olha,
0: era incrível. E trabalhou muitos anos. Devia ter uns 65, 70 anos ou mais. Ela trazia aqui para Revés do Belém algumas quitandas, caçarola, enfim, como eu havia dito. E eu me inspiro muito nisso. Acho que essa veia empreendedora partiu desse lado da minha família. Então sempre tive essa chama. Daí o Clemildo, a dor partiu do Clemildo. Porque o Clemildo é morador lá da zona rural, desde sempre cultiva café e sempre foi acostumado a tomar um café de qualidade.
1: Certo.
0: Quando nós viemos aqui para a cidade para estudar e trabalhar, sentiu no paladar, né, Clemente? Pode
1: isso,
0: falar melhor do que eu. Sentiu no paladar que aquilo ali que a gente comprava e bebia não era um café de verdade. É diferente do que aquilo que a gente tinha lá na roça, né, Clemente?
2: Exatamente. Você lembrou de um ponto importante. Que eu me recordo exatamente o dia em que um amigo meu levou uma garrafa de café pro serviço. Eu falei, ô parceiro, me dá um
1: golinho aí.
2: Quando o cara me deu um golinho de café, cara, que eu tomei aquilo, eu falei, nossa, velho, você não toma café.
1: É mesmo?
2: Era horrível, horrível. Não dava pra se beber aquilo. Aí desse dia isso já me despertou esse interesse em trazer, né, um café de qualidade para a população, porque eu vi ali um ponto, né, que a galera tá carente de um café de qualidade, porque você vê aí, né, no supermercado N marcas de café, só que poucas oferecem qualidade.
1: Entendi.
2: Certo? Não é um café igual o que a gente toma direto lá da roça, que a gente colhe lá no pé e quase toma.
1: Entendi.
2: Eu senti isso nesse dia.
1: E o mercado de café, as pessoas, principalmente essa geração que tá chegando aí, e tudo, a gente tá consumindo cada vez menos bebida alcoólica e cada vez mais café, né? O café tá cada vez mais no gosto popular, sem querer fazer um trocadilho barato aí, né? Mas café tá cada vez mais no gosto popular, né? E aí, vocês tiveram a ideia de juntar. Como é que foi, Clemildo? O Patrick falou assim que foi, partiu de você a ideia. Como é que você virou e falou assim, Patrick, vamos montar uma fábrica de café? Foi assim do nada? Conta aí pra gente, fazer um favor.
2: Então, eu e o Patrick, né, nós já tínhamos um outro empreendimento que era o quê? Criação de gado, né? Há um tempo atrás, e ele tinha a nota, tinha o pasto.
1: Entendi. Parceria boa, sim.
0: Tinha vontade.
2: Vamos fazer o seguinte, vamos fazer a junção aqui, vamos fazer uma parceria aqui de criação de gado. Beleza. Aí deu certo, a sociedade fluiu, bem organizado, ok. Aí, foi o quê? 2025, eu falei, velho, vamos agora empreender no café, porque é um negócio que eu sempre tive interesse e eu tenho essa ideia, apresentei pra ele, vamos colocar isso pra funcionar. Aí começamos a estudar, visitar a fábrica de café, torrefação, conversar com a galera, entender mais a fundo como que funciona esse negócio.
1: Entendi.
2: E foi acontecendo, naturalmente foi acontecendo, e quando a gente viu já tava pronto marca, tava comprando café e torrando café e já envasando.
1: Porque só a produção sua lá não é suficiente, né? Tem que comprar de outros produtores também.
2: Então, só lá em casa, como não é uma produção em grande escala, né? É uma produção mais familiar, é o quê? Uns 50 mil pés de café. Aí foi preciso comprar do meu tio,

0: Entendi.
1: E outros dois vizinhos amigos nossos lá, mais um pouco de café, certo?
0: Entendi.
1: Até porque nós começamos, foi o que, em final de 2025.
0: Entendi.
1: Aí já não havia
0: jovem
1: suficiente para ingressar no mercado.
0: Entendi. Bom, eu preciso chamar o intervalo aqui, daqui a pouco a gente volta para contar um pouco mais da história do café Encanto de Minas. Você que está nos ouvindo aí já está acostumado, nosso intervalo é rapidinho. Não saia daí que daqui a pouco eu volto com o segundo bloco do programa Caminhos do Empreendedor.
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0: Tô recebendo aqui o Clemildo e o Patrick, que são do Café Encanto de Minas, e acabaram de... O Clemildo já chegou aqui na rádio, foi direto na cozinha. Ele é mineiro mesmo, ele vai direto na cozinha, foi lá na cozinha da Rádio Educadora e já passou um café pra gente. Gente, nossa, um cheirinho. Não tem aquele cheirinho de queimado, de fumaça, não. Nossa, a torra aqui ficou no ponto, hein? Impressionante. O sabor desse café aqui, pera aí, gente, que eu não consigo falar sentindo esse cheirinho de café, não. Tem que tomar aqui, pera aí. Ó, que cafezão, hein? Bom, Clemildo e Patrick, o Clemildo começou falando que tem uma plantação lá. Já tem até gente aqui, Clemildo, comentando aqui no WhatsApp da Rádio Educadora, porque eu, antes de começar a estudar sobre produção de café também, que eu tenho estudado bastante, porque eu gosto, como eu sou consultor de empresas, uma das minhas empresas é de consultoria, eu gosto de entender de vários tipos de negócio. E como o café está crescendo muito no mercado, eu quero estudar sobre esse mercado de produção de café, né? E aí tem ouvinte nosso aqui, quer ver? Falando aqui no WhatsApp, nossa, mas produção pequena, quer ver? A Dora, a nossa ouvinte tá falando aqui, a Dora tá falando, não, uma produção pequena, 50 mil pés de café, a Dora ficou impressionada aqui com no número, Clemildo, 50 mil pés de café é pouco?
1: Então, cara, na verdade, não é...
0: 50 mil pés de café, dá pra pelo menos você tomar café na sua casa? É suficiente, Clemildo?
1: Dá. Dá pra tomar muito cafezinho, né? Mas o que acontece? 50 mil pés de café, quando você fala 50 mil, dá a entender que é muito grande, mas na prática não é, certo?
0: Uhum.
1: Não é uma grande produção, porque quando se fala de produção de café, é normal falar de produção de lavouras, né? De 1 milhão de pés de café.
0: Um milhão de pés de café?
1: Exatamente.
8: É, 50 mil ainda é algo familiar, que a família cuida, que fica ali na roça. Isso aí é natural que tem do pequeno produtor, né?
1: Uhum. 50 mil pés de café, por exemplo, 3 pessoas cuidam.
0: Por exemplo, mesmo?
1: Lá em casa é meu pai, minha mãe. Quando eu vou, né, aos finais de semana, feriado, férias, eu tô lá junto também.
0: Uhum.
1: Mas, hora ou outra, precisa de contratar uma mão de obra. Porque é algo que ainda...
0: Dá para três fazerem.
1: O pessoal de casa mesmo controla.
0: Entendi. Nossa, muito bacana. E vamos falar um pouco do café. né? Café é uma fruta. As pessoas conhecem o café como grão, mas o café é uma fruta, não é isso?
1: Exatamente.
0: E tem a safra dela. A safra do café em que época? Que época que é bom de colher o café?
8: Mas estamos nela.
0: Estamos nela,
8: estamos
0: né?
8: Estamos nela. É.
0: Estamos na safra.
8: Entra no mês 5 e mês 7 é o que é a nossa produção aqui do o regional aqui de Caratinga, aqui em diante, que trabalha.
0: É interessante essa história do café, porque é uma bebida praticamente mundial. Está presente em quase todos os países e tudo. E uma vez eu recebi uma turma de empresários lá dos Estados Unidos. Eles fizeram um intercâmbio e eu recebi eles aqui no Vale do Aço. Sabe que uma das coisas que eles me pediram? Ronan, onde que é o pé de café mais próximo daqui? Eles queriam ver, Clemildo, Patrick.
1: Oh.
0: Um pé de café, porque lá nos Estados Unidos eles tomam o café, que para mim aqui é um trem mais aguado, um trem mais xoxo que tem o café lá. E tudo. E eles queriam ver um pé de café, queriam conhecer. E muitos conhecem o grão e a cor do grão, que é mais amarronzada, escura, aí, e tudo. E não sabem que o grão mesmo, o fruto é vermelhinho, né? Que quando tá na época mesmo de colher, ele fica vermelhinho. E aí eles queriam conhecer um pé de café, eu tive que andar com eles até lá perto de Caratinga para achar uma plantação lá e mostrar para eles um pé de café. Que é interessante, né? Coisas que fazem parte do nosso dia a dia, para eles é totalmente diferente.
1: Ronan, mas é interessante que às vezes aqui mesmo, no nosso meio, em Minas Gerais, tem pessoas que não conhecem um pé de café, não sabem como que é, né? O café.
8: Como que colhe, como que cuida, como que
1: é o processo todo.
0: É, e eu queria, Clemildo, entrar justamente nisso daí. Por exemplo, quando eu vejo lá no supermercado café 100% arábica, o que que isso significa? Arábica é um tipo do grão?
8: Perfeito, o café normalmente se subdivide em dois tipos, arábica e conilon.
0: Uhum.
8: O robusta. O café conilon é produzido em regiões mais quentes.
0: Uhum.
8: Ele tem o pé, a planta, ele produz um volume maior. É um café mais cafeinado.
0: Uhum.
8: E ele tem um gosto mais forte, não tem essa doçura presente. O café arábica é esse nosso aqui do dia a dia tradicional, que é o gostoso, que dá o paladar, ele é bem palatável, é doce naturalmente, que é a fruta, e é produzido em regiões montanhosas e frias, né? Que é uma particularidade do nosso caso, que a gente, né, lá de Vajaleco, terreno do Clemildo, que é uma região bem alta, e fria também, então tem todas as características necessárias para cultivar um bom café.
0: Entendi. Todo bom mineiro, todo mundo aqui do Vale do Aço, provavelmente já foi numa cidade de Minas Gerais que chama Guarapari, né? Extensão de Minas Gerais, brincadeiras à parte, Guarapari fica no estado do Espírito Santo e é a praia mais próxima aqui do Vale do Aço. Então, daqui pra lá, você vai passando ali, plantação de café, o pé de café praticamente na beira da estrada ali, é muita plantação por ali, deve ter gente com 1 milhão de pés de café, não deve?
8: Ah, certo. Exatamente, região de Banhoaçu, região bastante rica.
0: Uhum.
8: De Caratinga para cima ali, a predominância de cultivo é café. E tem muita coisa de qualidade, tem empresa ali de qualidade, fornece produto de qualidade. E até sentido ali, região serrana do Espírito Santo, o forte é a produção é café.
0: É, porque tem a ver com altitude, né?

0: apresentar o Café Encanto de Minas. Outra pergunta que eu sempre faço é: como é que foi a escolha do nome? Porque não é uma coisa fácil também.
1: Ah,
0: né?
1: Não é, Ronan. A gente tinha outras ideias, né, Clemildo?
0: Exatamente.
1: A gente tinha ideia de homenagear lá o córrego onde o Clemildo foi criado, né, onde a família dele mora. É, nós tivemos também outros nomes, contudo a gente sempre esbarrava no INPI.
0: INPI.
1: É, no mesmo. Registro de marca.
0: Registro da marca.
1: Aí a gente foi por eliminação e chegamos nesse consenso de Encanto de Minas.
0: Entendi.
1: Né, o sugestivo, né, trazer o nome de Minas Gerais, que é o expoente nacional, mundial aí no café, e o Encanto também, trazer leveza, trazer esse sentimento aí de acalanto, de casa, né?
0: Uhum.
1: A nossa proposta, Ronan, é trazer o café de qualidade, com sabor, com aroma presente, para a mesa da população em geral, para o trabalhador.
0: Uhum.
1: Nosso café não é um café gourmet, não é um café especial, ele é um café tradicional.
0: Ele é especial na forma de produzir,
1: exatamente,
0: no carinho que vocês colocam na produção.
1: O
0: né?
1: nosso diferencial é o básico bem feito, né, Clemildo?
0: Exatamente.
1: A gente entrega para o consumidor o mínimo que ele merece estar tomando.
0: Entendi.
1: A gente visita algumas fábricas, a gente fez algumas contatos com o pessoal, foi visitando, conhecendo. E é polêmico eu dizer isso, né? Mas é a realidade. A fim de obter preço, esses cafés de bancada, de prateleira, não são cafés.
0: Aham.
1: Sabe, pessoal?
0: É galho, é folha, tem um pouquinho de
1: galho,
0: tudo.
1: Muita folha, muita casca, o que o pessoal chama aí que a gente chama nas fábricas de casca melosa.
0: Uhum.
1: Então é isso aí que vai pra torra pra obter preço.
0: É, inclusive, Patrick, como eu falei, eu tô entendendo um pouquinho da produção de café. Uma vez eu fui visitar um grande galpão que fica lá os grãos de café reservado lá para vender na época certa, porque tem a época de colher, também tem a época certa de vender, né? Para quem não sabe, pessoal, café tem cotação. A saca pode chegar aí entre 1.200, 1.500 até R$2.800 a saca, dependendo do tipo de café e da época que ele está disponível no mercado, não é mais ou menos isso ou não?
1: Perfeitamente. O café é cotado em bolsa, é uma commodity.
0: Uhum.
1: Então tem negociação aí mundial. O preço é um preço tabelado. E isso varia de acordo com diversas circunstâncias. Então, produção mundial de café, produção versus consumo.
0: Uhum.
1: Então, quando equaliza, quando o consumo tá forte, a produção tá menos, o café dispara de preço, que é o que aconteceu no último ano.
0: Uhum.
1: Fatores climáticos que impactam a produção também é outro fator que atropela preço.
0: Uhum.
1: E dentro do próprio café existe diversas outras ramificações. Aí vem bebida dura, bebida mole,
0: tem o
1: riado,
0: café rio,
1: isso,
0: né?
1: Aí vem
0: café
1: as subdivisões
0: rio.
1: Que vão precificando o produto.
0: E lá nesse galpão, Clemildo, eu conheci o café de licitação, ou café cesta básica. Cara, é um absurdo o que eles costumam chamar de
1: crer.
0: Café.
1: Tem que ver pra crer.
0: Porque era assim, café especial, eu enchia a mão assim, vinha aquele grão maior, bonito, e você viu o grão, até o formato do grão, perfeito. Aí vai diminuindo o tamanho do grão e vai diminuindo também a quantidade do grão. O café que eles chamam lá de café de licitação ou de cesta básica, cara, tem muito mais aquela casca melosa, alguns galhos e tudo, do que a própria fruta, a própria polpa, né? Impressionante como é que chama. E aí tira a diferença na torra, por isso que tem aquele, o pessoal fala assim, café, esse café especial é chafé, ele é marrom, ele é fraco, que não sei o que e tudo. E aí, Clemildo, eu quero te perguntar assim, voltando assim pro Café Encanto de Minas, qual que é a parte que vocês pegam? Você produz lá os seus 50 mil pés de cafés, compra de outros produtores também, e que mais que é feito dentro do negócio Café Encanto de Minas? A torre é feita lá, o empacotamento, qual parte que é feita lá?
2: Então, Ronan, essa parte aí da torra e empacotamento,

0: nós terceirizamos, certo?
1: Uhum.
0: Porque precisa, né, de uma indústria grande e se trata, né, de um investimento muito alto.
1: Uhum.
0: Então é mais em conta para nós terceirizarmos esse processo, certo?
1: Certo.
0: Aí a gente pega esse café, seleciona ele, leva para a indústria de torra lá, a gente torra, empacota e traz para o mercado, certo? E vocês falando aí, né, da qualidade de café, café de licitação, cara, e é só acreditando mesmo para ver, porque é algo inacreditável. A gente chega, né, em certas indústrias, é pilhas e mais pilhas de palha melosa, que é o que é feito, né, torrado para colocar em cesta e, enfim, até no supermercado mesmo é cheio, né, de café de, por exemplo, R$15 o pacote. É impossível ter café ali, certo?
1: Uhum.
0: Não tem como. Porque o café, como vocês já disseram, ele é cotado em dólar. Então, o produtor, né, ele não vai deixar de vender o café dele em dólar para vender em real.
1: Uhum. E fica inviável, né?
0: Fica inviável, porque o consumidor brasileiro, às vezes, ele não quer pagar também, né?
1: Entendi. Então, muito bom. Eu me considero um privilegiado, porque toda vez que um cliente me contrata para prestar consultoria, eu fico conhecendo os bastidores do negócio, sabe? Assim, e realmente eu fiquei impressionado com o que tem aí, que eles chamam de café, e o que menos tem dentro do pacote é café. E eu quero até parabenizar vocês aí por essa questão de prezar pela qualidade. O Patrick foi muito transparente aqui, falando assim, que o diferencial é fazer o básico bem feito. Tem a Eveline, tá aqui no comentando aqui no YouTube, todo mundo precisa conhecer um café de verdade, o aroma, o sabor é diferenciado. A Natal Varen, tá tudo junto aqui, Natal Varenga Martins, ouvindo aqui de Juiz de Fora e já ansiosa para provar o café Encanto de Minas, tá? Uma galera participando aqui. A Eveline falou assim: vou preparar meu café Encanto de Minas para continuar acompanhando. Eveline, Natal Varenga Martins, não sai daí que eu vou precisar chamar o intervalo e daqui a pouco eu também vou pegar mais uma xícara do meu café Encanto de Minas aqui.
2: Tá um friozinho gostoso aqui no estúdio, né, cara? Merece um cafezinho.
1: Merece um cafezinho. Então eu vou pegar minha xícara de café ali, vou reabastecer minha xícara e daqui a pouco eu volto com o terceiro bloco do programa Caminhos do Empreendedor.
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1: Estamos começando o terceiro bloco do programa Caminhos Empreendedor. Hoje que o programa, nossa senhora, tá com um café bom demais aqui, o Café Encanto de Minas. E eu sou empresário também, eu tenho 3 empresas, ajudo outras empresas e eu vou fazer uma pergunta aqui direta. Preço e qualidade. A gente vê que no segmento que vocês escolheram seguir, que é o do café tradicional, né? Tem a versão extra forte também ou é tradicional?
2: Somente tradicional.
1: Somente tradicional.
2: Exato.
1: Preço e qualidade é difícil da gente bater um equilíbrio, igual o Clemildo falou assim, um pacote de pó de café que custa R$15, não vou falar que é impossível não, né? Porque tem muita gente doida aí, que eu vejo? Inclusive, um dos principais erros que mais quebram donos de empresa é a precificação. Muita gente precifica errado, acha que tá ganhando dinheiro, e não tá. E para entrar no mercado que é altamente competitivo, que é esse do café tradicional, vai e joga o preço lá embaixo, achando que para entrar no mercado é jogando o preço lá embaixo, depois não consegue manter esse preço e acaba quebrando. Como chegar nesse equilíbrio, né? Porque é um mercado competitivo demais, onde muitos olham só o preço lá na gôndola, né? E aí? É um baita desafio entrar nesse mercado, né? Não?
2: Totalmente. Esse é o maior desafio nosso, é introduzir o produto nas prateleiras, né?
1: Uhum.
2: Nós somos empreendedores, contudo, nós também somos consumidores.
1: Uhum.
2: Então, olhando pelo lado do consumidor, é difícil a gente acreditar no novo. A gente uhum. ver algo novo e comprar aquilo, gastar nosso dinheiro e dar oportunidade.
1: E, aliás, ô Patrick, desculpa te interromper, mas estudando sobre produção e venda de café, eu descobri que principalmente aqui em Minas Gerais, geralmente as pessoas são fiéis a uma marca. Tem famílias que tem anos que consomem aquela mesma marca de café. É impressionante como é que fica fiel à marca, né? Então é um desafio também.
2: Totalmente.
1: Propor a pessoa a experimentar uma marca nova e tudo, porque tem família que fala assim, minha mãe sempre fez tal café aqui em casa, é o gostinho de infância, eu lembro da minha mãe.
2: Isso é o que a gente ouve todos os dias.
1: É mesmo? Vocês também ouvem isso?
2: Todos os dias.
1: Então
2: o
1: resultado dessa pesquisa faz sentido.
2: Totalmente. Uhum. A gente entra competindo com marcas sexagenárias, marcas de âmbito nacional e marcas também de âmbito regional muito forte.
1: Uhum.
2: Então a marca está presente aí conosco há 30 anos, 40 anos. E esse é o nosso principal desafio, né?
1: Uhum.
2: Para o dono do supermercado, o que ele precisa para trocar o tradicional que ele já tem há anos pelo novo que está chegando agora? Que é onde que a gente entra competindo com qualidade
1: uhum.
2: e preço.
1: Uhum.
2: Então, o nosso desafio sempre é esse. Nós nunca vamos competir preço com...
1: Com mais barato, com aquele de 15
2: reais. Não dá. É algo que me... Isso às vezes até me chateia quando eu tô em uma mesa de negociação.
1: Uhum.
2: Que a gente chega com o produto e sempre nos leva o preço a sempre tirar o máximo de preço. Aí às vezes eu comparo até com cerveja, né?
1: Uhum.
2: Mas a cerveja chega aqui, a Heineken chega aqui, você não pede ele pra colocar no preço da tal, lá embaixo, uhum. né? Então é a mesma coisa. A gente chega com um produto, com proposta diferente. O preço é acessível, é algo, o nosso objetivo é esse, está presente na mesa do
1: trabalhador,
2: aquilo do Vale do Aço, isso, as pessoas comuns, levantam cedo todo dia aí, né? Que às vezes as pessoas, a primeira coisa que bebe no dia é um café, né? Então a gente quer estar marcando presença na primeira ação da pessoa no dia.
1: Inclusive, Patrick e Clemildo, eu costumo dizer assim, que a vida é feita de pequenos prazeres. Pra mim, eu sou cristão, e eu acredito assim que não é por acaso que o dia hoje é chamado de presente, porque todo dia quando você acorda você recebe um presente, que são 24 horas ali para você viver, né? E aí eu costumo falar que meu primeiro prazer todo dia é acordar, estar vivo e agradecer a Deus. E meu primeiro prazer. E o segundo
2: é beber um café.
1: É um golinho de café, né, cara? Assim. E muitas vezes eu faço os dois juntos. Às vezes eu acordo, já vou passando meu café ali e já vou agradecendo a Deus pelo dia, pela bênção de estar vivo. E aí eu junto os dois.
2: Então você acorda de manhã e toma um café com Deus, então, hein?
1: É, um café com Deus, isso aí.
2: Literalmente.
1: Isso aí, literalmente. E aí, cara, eu vejo, porque empresário também aqui no Brasil tem uma questão assim de, o empresário é malvadão, é explorador. E eu quero deixar claro aqui também e fazendo o papel aqui dos atacadistas, dos varejistas, da área do segmento de supermercado. Inclusive, eu fui, do mesmo jeito que o amigo, você foi criado no meio de uma plantação de café, eu fui criado dentro de um supermercado, que é o supermercado Mercamini, que durou 49 anos do Tizefino e do meu pai, que é o Tãozinho. E a gente tem também entender o lado do dono do supermercado, porque as pessoas não têm ideia. Por quê? A margem do supermercado, ela é muito pequena, porque o supermercado, ele não produz nada, ele vende o produto. Então, o produtor lá, você é produtor de café, você tem que ficar com o lucro da produção. Quem torra o café tem que ficar com o lucro dessa parte do processo. Quem pacota tem, quem transporta fica com uma parte do lucro. Então, as pessoas muitas vezes não têm muita ideia de quanto custa pro café, pro pacote de café chegar na prateleira. E o supermercado ainda tem que ter lucro em cima também. Exatamente. E geralmente, pegando de maneira geral, supermercado, gente, quando fala de lucro líquido, fica entre 1,5% e 3%.
2: 3%.
1: De lucro. 1,5% a 3% de lucro. Então, gente, o supermercado, ele, qual que é o segredo pro supermercado ganhar dinheiro? Comprar bem. Porque geralmente quem dita o preço da maioria das coisas que o supermercado vende é o mercado. Não adianta. Não adianta o supermercado querer colocar o pacote de café tradicional a um preço de R$60 que não vai ter venda. Não adianta. Então, ele fica, o lucro dele fica em comprar bem. Lógico que tem outras coisas também, perdas.
2: Controle de perdas.
1: E isso tudo é essencial. Então, quando ele vai negociar, né, Patrick Clemildo? Ele quer comprar pelo melhor preço para a margem dele ficar ali. Então, tem essa justificativa também, né?
2: Exatamente.
1: Não? Isso aí. Eu tô curioso e imagino que as pessoas que estão nos ouvindo aqui também estão curiosas. O Clemildo falou de um café de R$15. A gente tá falando de um preço médio do café em Canto de Minas, na prateleira, chegando a quanto?
2: Então, hoje a gente está em período de safra.
1: Uhum.
2: Houve uma queda no preço importante aí no mercado nacional e mundial. Então, isso refletiu na gente também.
1: Certo.
2: A gente tinha um preço aí no início do ano e agora a gente foi nos readequando. Normalmente, nas prateleiras, fica em torno aí entre 28, R$30 esse pacote nosso.
1: De 500 gramas.
2: De 500 gramas.
1: De 500 gramas. Então, realmente, é um trabalho para entrar no mercado e fazer a pessoa mudar de marca, desafiador, porque se a gente encontra, igual o Clemildo falou, pacote com a mesma quantidade de pó, não vou falar a mesma quantidade de café, né? Porque a gente falou aí que tem muita diferença, né? Com a mesma quantidade de pó, de 500 gramas a R$15, e aí a gente tem uma proposta de um café de 30, praticamente o dobro, né? É por causa da qualidade, gente. Juro que eles não são patrocinadores aqui do nosso programa, nem nada, mas a gente teve lá no intervalo para pegar mais café lá na cozinha daqui da Rádio Educadora, e o aroma do café é diferenciado. Clemildo, não tem aquele cheiro de queimado. Uma vez, eu tô tomando muito café especial, o Pepe, o doutor Rafael Machado lá, me ensinou a tomar café especial e tudo. E uma vez acabou o pó do café especial lá em casa, e a menina que trabalha lá em casa fez café. Aí eu cheguei lá em casa e falei assim, amor, falei com a Dani, minha esposa, amor, um cheiro de queimado aqui, um cheiro de fumaça, o que que é isso? Aí a Maria que trabalha em casa, não, é que eu fiz aquele pó que tem aqui e tal, que não sei o que. Cara, depois que você começa a conhecer o que que é o verdadeiro cheiro, o aroma do café, muitos desses café que a gente toma aí tem cheiro, na verdade, de queimado, e é a gente que aprende a chamar de cheirinho de café, né, não?
2: Exatamente. A ideia de torrar, de fazer uma torra forte, escura, preta, é justamente para esconder o
1: gosto de galho, de folha, de casca.
2: O gosto é para disfarçar esse gosto e minimizar ele, né, na xícara do consumidor.
1: Aham. Uhum. Clemildo, você que entende lá do café, desde o pé até a xícara.
2: Sim.
1: Né? A torra é um processo muito importante na produção do café, né, Clemildo? Qual que é o segredo ali da torra? Porque eu não tinha noção disso. Para mim era torrar ali. Tem que entender de torrar, não tem? Pode perder muita da qualidade do café na hora da torra, não é?
0: Então, Ronan, exatamente. muitas pessoas, né, têm na cabeça que torrar café é só queimar o grão.
1: Uhum.
0: E não é isso. Tem todo um processo, porque na torra ali você vai definir a qualidade do grão, certo?
1: Uhum.
0: E não pode queimar. E hoje existe, né, torra média, torra clara, certo? Torra escura. Existe também, né, por aí, torra queimada, né?
1: Torra
0: esse
1: queimada.
0: Café preto ao extremo, que você coloca na xícara, aquele café pretíssimo.
6: Entendi. É, nós fizemos consultoria com o pessoal da região de Caratinga, tem uma turma muito boa ali que entende de torra.
1: Uhum.
6: É, e a gente foi pra lá aprender antes da gente, né, criar a marca. A gente foi estudando e evoluindo. E a gente tem uma exigência muito grande lá na torrefação, com o pessoal que a gente terceiriza. A gente está sempre em cima, o Clemildo e eu participamos, a gente monitora, tira a prévia, olha a prévia, sente o cheiro.
1: Excelente.
6: É porque a torrefação vai torrando e tem o resfriamento.
1: Pera aí, Patrick, nós vamos falar mais disso, que eu preciso chamar o intervalo. O papo tá tão bom e gostoso aqui com cheirinho de café que eu perdi a hora. Estamos estouradaço aqui com o nosso terceiro bloco. Você que tá nos ouvindo, não sai daí que a gente vai voltar rapidinho com o último bloco do programa Caminhos do Empreendedor.
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0: 44. 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
1: Os motores da linha Onix, Tracker e Montana usam a correia dentada banhada a óleo, que deveria durar 240 mil quilômetros se o óleo do motor na troca for o recomendado pelo manual. Para os novos motores da linha 2027, a GM encomendou uma nova correia dentada mais reforçada, além de oferecer uma garantia de 15 anos para estas correias. Mas se o seu Chevrolet ainda tem a correia antiga, é possível pelo menos saber se ela está se deteriorando para evitar o mal maior quando ela se rompe. E é simples: se o seu freio começa a perder eficiência, é sinal de que os farelos da sua correia entupiram o vácuo do freio e por isso ele perde eficiência.
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4: Com o tempo estouradaço aqui do nosso programa Caminhos do Empreendedor, o programa que tá delicioso, com um cafezinho aqui em Canto de Minas. Patrick e Clemilson, agora eu vou inverter, Clemilson, eu vou pedir o Patrick primeiro. Se você tivesse que dizer alguma coisa para quem empreende ou quer empreender, uma pergunta que eu sempre faço aqui: o que que você não ouviu lá atrás que você gostaria de ter ouvido, Patrick?
5: O Ronan, isso é um desafio diário, tá? Eu acho que ainda eu tenho mais a aprender do que a ensinar, mas é a importância da persistência, de acreditar no negócio, de ter coragem para subir o desafio. Não é fácil, nunca é fácil. A gente concilia duas atividades, então a gente abre mão de muita coisa para poder empreender, justamente porque a gente acredita no processo. Você comentou brevemente aí que no Brasil há uma perseguição contra o empresário, uma cultura, e eu também acredito muito nisso, que isso existe, e a gente não vê o tanto que o empresário trabalha. A gente conhece inúmeros supermercadistas, lojistas, dono do supermercado, que fica atrás do balcão ali de 8 da manhã às 8 da noite. A gente conhece pessoa que trabalha de domingo a domingo, sem folga, lutando, batalhando, sustentando alguns empregos, pessoa que tem 5 funcionários, 6 funcionários, trabalham demais para tentar, porque acreditam e crê que tira dali seu sustento, né? E sabe, tem perseverança para seguir adiante. Então a dica que eu passo para todo mundo que está começando, eu escutei isso de algumas pessoas, é sempre essa: perseverança, porque não é fácil. A gente nasce pequeno, os nossos desafios, os nossos concorrentes são gigantes. E a gente ouve muito, não. Todo dia a gente toma um não na cara, mas a gente toma sim também. A gente sai com um sorriso no rosto e faz amizade, a gente conhece. Então, tem, por trás da venda tem todo um background ali de aprendizado, de conhecimento, de network, que é fundamental pra gente, pro crescimento. Abrir uma marca, eu comento com um amigo meu que eu acho que vale mais que uma pós-graduação, porque
4: com certeza.
5: A gente vai desde o início do processo de criar nome, criar logotipo, definir cores, definir processo, estratégia de vendas, tem todo o processo de gestão que a gente tem financeiro, que faz com que a gente estuda, com que a gente aprende, que a gente volta pro computador, pros vídeos, pros livros. Isso faz a gente, né, aprender a ler gráfico. Eu chamo, essa parte fica um pouco comigo, eu chamo o Clemildo, crio os slides, mostro faturamento mensal, índice de inadimplência, recorrência, margem, enfim. Então tem todo um aprendizado aí que nos eleva como pessoa e como profissional.
4: Excelente. Clemildo, rapidamente aí, o que que você não ouviu lá atrás que esse programa não pode terminar sem você falar para quem empreende, Clemildo?
6: Então, Ronan, o Patrick, né, explanou muito bem aí, e algo, né, que eu não ouvi e que eu deixo pra galera é o quê? É constância. Constância, acreditar na ideia, colocar energia, porque honestamente tem dia que você vai, como se diz, ter vontade de meter o pé no balde.
4: Eu costumo dizer, Clemildo, que se você, quem empreende aí, se pelo menos uma vez por mês não pensar em desistir, tá empreendendo errado. Ou é extremamente apaixonado pelo negócio, aquela paixão cega.
6: Exato.
4: Ou não tem os números reais do negócio, porque eu já empreendo há 23 anos e todo mês eu penso assim, pelo amor de Deus, que eu tô arrumando aqui? E num país onde o funcionalismo público, sem desmerecer o trabalho do funcionalismo público, em média ganha o dobro do dono de empresa, porque a gente fala aí, uma pesquisa recente saiu que a média de remuneração de donos de empresa no Brasil é de R$4.600. E a média do funcionalismo público é de 9.200, ou seja, o funcionalismo público recebe o dobro de quem paga o salário deles através dos impostos e tal. Um desafio que eu gosto de deixar, que eu queria deixar aqui para vocês, é perseverar nessa proposta de qualidade e preço. Porque os boletos chegam, tem que pagar, e a tentação de cair na qualidade para ter um preço competitivo, vocês vão viver ela eternamente. Quero desejar muito sucesso para vocês, que Deus abençoe esse projeto. Quero aqui agradecer a todos que estão apoiando esse projeto, desde família, namorada, esposa, porque tem que ter uma compreensão gigante da ausência, de todos os estresses e tudo. E também os apoiadores aí, né? Rapidamente, em um minuto, um em cada cidade, três pontos que a gente acha o Café Encanto de Minas aqui.
5: Beleza, beleza, pessoal, você pode encontrar, primeiro, conheça nossas redes sociais, né? O Café _ Encanto de Minas, a gente tá lá presente com novidades, nós estamos presentes no Vale do Aço, nas três cidades, Timóteo, Fabriciano e Patinga. Em Timóteo a gente tem um ponto de vendas aqui no supermercado Dutra, em Fabriciano a gente tá presente aqui na Sacolão Santa Helena.
6: Exatamente.
5: 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E em Patinga nós estamos lá no bairro Bom Jardim, né, Clemildo? Lá
6: isso,
5: no
6: bairro Bom Jardim, bairro Ideal.
5: No Ideal.
6: Lima, Centro.
4: Ué, então já tem vários pontos de venda aí.
5: Limoeiro, isso. E a gente quer agradecer a todo mundo que nos deu a oportunidade, que abriu as portas aí, que recebe a gente muito bem, que conversa, que dá uma injeção de ânimo, que gosta do produto. E a gente segue firme, a gente, né, segue de mãos dadas, segue unidos. O pessoal de casa aí, experimente o café. Não é jabá, não é só da boca pra fora, porque eu sou dono. É realmente gostoso, é saboroso, tem um aroma diferenciado. Experimente com a gente, você vai se encantar, né, Clemildo?
6: Exatamente.
4: Isso aí. Pessoal, você que está nos ouvindo aí, quero agradecer imensamente pela audiência. Desejo que você tenha bons cafés, bons momentos aí saborosos na sua vida. Dê uma oportunidade aí pro Café Encanto de Minas, que realmente vocês vão ficar encantados igual eu fiquei aqui. Patrick, Clemildo, muito obrigado. Quero mandar um abração para toda a população de Varja Alegre, os varja-alegrenses que vivem aqui no Vale do Aço também. Um abraço a todos, que todos tenham uma semana produtiva e abençoada. Até semana que vem, pessoal. Valeu.
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0: 32.
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1: 6:58. 107 FM, sua música, seu estilo, apoio cultural.
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0: ser assinada a mais que no mesmo mês do ano passado.
1: Participação feminina no mercado de trabalho cresceu 4,74%. Pablo Mundim.
2: Entre os jovens de 18 a 24 anos, o aumento foi ainda mais expressivo, quase 19% em relação ao mesmo mês do ano anterior.
0: E ainda, recorde no turismo doméstico.
1: De janeiro a maio desse ano, o número de passageiros voando dentro do país chegou a 42 milhões, um recorde. Graziela Mendonça.
3: O número de passageiros internacionais voando no Brasil também aumentou no período de janeiro a maio. Foram 12 milhões e 800 mil estrangeiros viajando aqui no país, 10% a mais que o registrado no mesmo período do ano passado.
0: Você vai ouvir também saúde.
1: O programa Agora Tem Especialistas vai levar atendimento médico a indígenas em comunidades de difícil acesso.
0: E profissionais do SUS vão ensinar pais e cuidadores a estimularem o desenvolvimento de crianças de até 6 anos. Cleide Lopes.
4: A ideia é fortalecer o vínculo familiar, contribuindo assim para o desenvolvimento saudável das crianças.
1: Hoje, na apresentação da Voz do Brasil, Mariana Jungmann e Luciano Seixas.
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1: O mercado de trabalho brasileiro continua em expansão.
0: Em fevereiro, o crescimento foi de 3,6% em relação ao mesmo mês de 2025.
1: Os dados revelam ainda um crescimento na participação feminina. Mais da metade das vagas criadas no mês foram ocupadas por mulheres.
0: Os números são da RAIS, a Relação Anual de Informações Sociais do Ministério do Trabalho e Emprego, que agora passa a ser divulgada mensalmente.
1: Os dados complementam as informações do Cadastro Geral de Empregados e Desempregados. O CAGED.
5: O mercado de trabalho brasileiro segue em expansão. Dados divulgados nesta quarta-feira da Relação Anual de Informações Sociais, a RAIS mensalizada, que complementam as informações do novo CAGED, mostram crescimento na geração de empregos. O país alcançou em fevereiro deste ano a marca de 62 milhões e 200 mil vínculos formais ativos entre trabalhadores da iniciativa privada e do serviço público. O número representa crescimento de 2 milhões e 170 mil empregos formais na comparação com fevereiro do ano passado. O avanço foi registrado em todas as regiões do país, com destaque para o Norte e o Nordeste. Os dados também mostram o crescimento da participação feminina no mercado formal, que chegou a quase 29 milhões de vínculos, como destaca o ministro do Trabalho e Emprego, Luiz Marinho.
6: Ampliando a parcela de mulheres no mercado formal, ou seja, enquanto cresceu mulher 1.990.000, homens cresceu 879 mil novos vínculos, um crescimento de 2,7 para homens e 4,7 para mulheres. As mulheres ocupando mais no mercado de trabalho. Mas ainda há espaço aqui para crescer. Aumento de creche, por exemplo, os municípios favorece para que as mulheres ocupem mais posições no mercado de trabalho.
5: Entre os jovens de 18 a 24 anos, o aumento foi ainda mais expressivo, quase 19% em relação ao mesmo mês do ano anterior. Os números também apontam avanço na inclusão de diferentes grupos sociais. Os maiores crescimentos proporcionais foram registrados entre trabalhadores indígenas, pretos e pardos, demonstrando uma ampliação do acesso ao emprego formal no país. Reportagem Pablo Mundim.
0: O brasileiro está viajando mais pelo país.
1: Pela primeira vez na história, o número de passageiros domésticos passou de 42 milhões, um recorde.
0: O turismo de negócios também está crescendo e teve faturamento histórico de 6 bilhões de reais.
3: A analista corporativa Verônica Brito mora em Brasília e costuma viajar bastante pelo Brasil. Do ano passado para cá, já foram 9 viagens para diferentes roteiros, mas ela tem um destino preferido.
7: Eu costumo viajar mais pelo Nordeste. Minha preferência é pelas praias e para mim as praias do Nordeste são as melhores. A comida, a receptividade, as pessoas do Nordeste são calorosas, né?
3: E como Verônica, cada vez mais brasileiros decidem viajar dentro do país. Foram 42 milhões de passageiros voando de norte a sul entre janeiro e maio deste ano. Um recorde no volume de passageiros domésticos, segundo o Ministério do Turismo. O número é 6% maior que os 39 milhões e 800 mil passageiros registrados no mesmo período do ano passado. Analisando somente o mês de maio, o volume também foi recorde, com 8 milhões e 300 mil passageiros domésticos. turísticos. A maior movimentação para o mês da série histórica. O ministro do Turismo, Gustavo Feliciano, disse que os bons resultados do setor têm movimentado a economia do país.
8: Estamos registrando recordes atrás de recordes. Graças ao desenvolvimento do Brasil e às políticas adotadas pelo governo federal, estamos conseguindo manter os bons resultados. Isso tudo reflete na geração de emprego e renda para a população. Estamos com o maior saldo de empregos da história no setor do turismo, com mais de 2,4 milhões de empregos com carteira assinada. Continuaremos trabalhando para promover ainda mais o turismo interno e também a atração de turistas estrangeiros, gerando dignidade para a nossa população.
3: O número de passageiros internacionais voando no Brasil também aumentou no período de janeiro a maio. Foram 12 milhões e 800 mil estrangeiros viajando aqui no país, 10% a mais que o registrado no mesmo período do ano passado. Outro resultado positivo foi observado no turismo corporativo, que envolve eventos empresariais e negócios. Entre janeiro e maio, o faturamento nesse segmento foi recorde, 6 bilhões de reais, maior valor da série histórica iniciada em 2022. Reportagem Graziela Mendonça.
1: Um novo aporte de 140 bilhões de reais foi anunciado esta semana para a Nova Indústria Brasil, a política de modernização industrial do governo federal.
0: Os recursos vão ser direcionados para as 6 missões que fazem parte dessa política. São elas: agroindústria, saúde, infraestrutura, transformação digital, bioeconomia e tecnologias para a soberania e defesa nacionais.
1: Lançada em 2024, a NIB tem como objetivo impulsionar a indústria nacional até 2030. A partir da modernização do parque industrial e da adaptação às novas tecnologias.
0: A NIB também tem como meta aumentar a exportação de produtos brasileiros utilizando práticas de produção sustentáveis e menos poluentes.
1: Hoje, durante o programa Bom Dia Ministro, o titular do Ministério do Desenvolvimento, Indústria, Comércio e Serviços, Márcio Elias Rosa, afirmou que o investimento no setor contribui para o desenvolvimento social do país.
9: Quer promover, desde inovação, sobretudo inovação, a incorporação de novas tecnologias, promover a transição digital, né, para que nós tenhamos a chamada indústria 4.0, como também aumentar a nossa capacidade exportadora, para que o Brasil possa estar na cena internacional com, não apenas com commodities, o que é muito bom e funciona muito bem, mas também com produtos com valor agregado. Não há desenvolvimento social se não tiver desenvolvimento econômico. É preciso que um esteja ligado ao outro.
0: E ainda falando de desenvolvimento, taxistas e motoristas de aplicativos que tiveram o cadastro aprovado pelo programa Move Brasil já podem procurar as concessionárias de automóveis indicadas para financiar novos veículos.
1: A linha de crédito de até 30 bilhões de reais é voltada para a renovação da frota desses profissionais.
0: O Move Brasil garante juros mais baixos, prazo de financiamento de até 72 meses e mais 6 meses de carência.
1: E abrange também compra de equipamentos de segurança, no caso das mulheres.
0: Podem participar profissionais com pelo menos 12 meses de atuação que tenham realizado no mínimo 100 corridas e também taxistas registrados.
1: Os interessados em aderir ao programa podem realizar o cadastro na página gov.br/movebrasil.
0: Saúde para a população indígena.
1: O programa agora tem especialistas do Ministério da Saúde, espera realizar mais de 13 mil atendimentos até o

0: tipo de exames fizeram aqui.
1: Até o final de junho, indígenas de territórios localizados no Ceará, Pernambuco, Amapá e Pará vão receber cuidados médicos por meio do programa Agora Tem Especialistas. A expectativa é de que sejam realizados mais de 13 mil atendimentos, entre consultas, exames e procedimentos. A secretária de Saúde Indígena do Ministério da Saúde, Lucinha Tremembé, destacou os serviços oferecidos.
2: Nossa meta é superar 15 mil procedimentos, ofertando consultas, exames, avaliações cirúrgicas e procedimentos especializados. Também estamos levando equipes especializadas para regiões de difícil acesso, incluindo a terra indígena Tumucumaque e a terra indígena Zoé.
1: A enfermeira Raquel Lira Pinheiro, coordenadora da Casa de Apoio à Saúde Indígena do Amapá, afirma que ficou surpresa com a procura por atendimentos durante o mutirão.
3: Nunca tivemos uma ação com tanta procura, né? Com tanto número de atendimentos e com tantas altas, né? Dos indígenas para seus territórios. No segundo dia nós já tivemos um número muito elevado com esses indígenas voltando para o seu território com essas demandas reprimidas sanadas.
1: Desde o início da estratégia em agosto de 2025, já foram realizados 14 mutirões em diferentes regiões do país, contemplando territórios do Alto Rio Solimões, Médio Rio Solimões, Vale do Javari, Chavante, Yanomami e Ecauana, Alto Rio Negro, Guamá Tocantins, Altamira e Rio Tapajós. Em 2025, foram registrados mais de 9.500 procedimentos especializados. Em 2026, o número já ultrapassa 17 mil atendimentos, entre consultas, exames e procedimentos. Reportagem Luana Karen.
4: E pais e responsáveis por crianças de até 4 anos devem ficar atentos ao calendário de vacinação.
5: O Ministério da Saúde incluiu hoje uma segunda dose de reforço contra a poliomielite para ampliar a proteção contra a paralisia infantil.
4: A segunda dose é recomendada para crianças que já completaram o esquema primário e receberam o primeiro reforço.
5: Com a atualização, o esquema completo passa a ter 5 doses. A vacina está disponível gratuitamente em todas as unidades básicas de saúde do país.
4: O Brasil não registra casos do vírus desde 1989. Com o reforço, o Ministério da Saúde espera prolongar o tempo de imunidade e garantir a erradicação da doença.
5: Para mais informações, acesse saúde.gov.br ou procure a unidade de saúde mais próxima.
4: E para estimular ainda mais o desenvolvimento saudável das crianças, profissionais do SUS estão recebendo uma capacitação especial.
5: Eles estão sendo formados para ensinar os pais e responsáveis a estimular os filhos na primeira infância.
4: A ideia é que eles estejam aptos a oferecer orientações sobre brincadeiras, jogos e estímulos que ajudem a fortalecer ser o vínculo familiar.
6: Mais de 2.500 profissionais do Sistema Único de Saúde já estão preparados para apoiar o desenvolvimento infantil da atenção primária. Eles foram capacitados na abordagem Cuidados para o Desenvolvimento da Criança, que tem como meta habilitar os profissionais a desenvolver atividades com cuidadores para fortalecer o vínculo com crianças e assim promover o desenvolvimento nos primeiros anos de vida. A enfermeira Sheila Los Vernesti foi uma das profissionais capacitadas. Ela trabalha em uma unidade básica de saúde em Ponta Grossa, no Rio Grande do Sul. Ela fala sobre como essa capacitação tem ajudado no atendimento mais humanizado às crianças.
7: Eu consigo sim ver pelos meus atendimentos antes do curso e depois do curso como eu consegui dar muito mais informação e parece que até o vínculo com essas mães melhoraram muito, assim. Eu sempre procurei ser mais acolhedora, assim, tudo. Mas acho que algumas ideias, incentivar mais essas mães, assim, eu era meio muito técnico. E depois no curso, assim, me abriu um leque de mais possibilidades, de ideias, situações simples, como ensinar a brincar da criança, incentivar a brincar, como isso ajuda no desenvolvimento dessa criança, né, no futuro.
6: O curso qualifica profissionais de saúde que atuam no cuidado às crianças e famílias. A formação habilita equipes das unidades básicas de saúde para orientar famílias sobre brincadeiras e estímulos às crianças nos primeiros anos de vida. A ideia é fortalecer o vínculo familiar, contribuindo assim para o

0: desenvolvimento saudável das crianças. Como explica a coordenadora geral de atenção à saúde das crianças, adolescentes e jovens do Ministério da Saúde, Sônia Venâncio.
1: A gente sabe que o desenvolvimento, ele é fortemente influenciado por essas interações nos primeiros anos de vida. Essas interações, elas são responsáveis pelo desenvolvimento do cérebro, pelo estabelecimento das sinapses, né, no cérebro. E quanto mais, então, né, o cuidador pratica atividades muito simples, como, por exemplo, conversar com a criança, cantar, contar histórias, brincar, todas essas atividades, né, têm um papel fundamental no desenvolvimento dessas habilidades, do desenvolvimento infantil.
0: O curso Cuidados para o Desenvolvimento da Criança na Atenção Primária à Saúde é de graça e está disponível para profissionais do SUS, como médicos, enfermeiros, psicólogos e fisioterapeutas. A capacitação é oferecida na modalidade online com carga horária de 30 horas e está disponível no site unasus.gov.br. Reportagem Cleide Lopes.
2: O ministro da Saúde, Alexandre Padilha, inaugurou hoje em Cubatão, São Paulo, a 10ª unidade móvel de saúde do programa Agora Tem Especialistas, Caminhoneiro e Caminhoneira.
3: A iniciativa leva serviços do SUS diretamente a pontos de parada e descanso nas estradas.
2: A estrutura oferece consultas médicas e de enfermagem, vacinação, testes rápidos, exames laboratoriais básicos, eletrocardiograma e teleconsultas.
3: O ministro Alexandre Padilha destacou que as unidades móveis de saúde como esta ajudam os caminhoneiros a fazerem um acompanhamento de saúde que eles não costumam fazer em suas cidades de origem.
4: A gente tem quase 400 mil caminhoneiros cadastrados nas unidades básicas de saúde de origem pelas equipes de saúde da família, mas de cada 10, 4 nunca sequer foram uma vez na sua unidade básica de saúde de origem. A gente está aproveitando no meio do trabalho, nesse momento de descanso, faz a vacinação, faz os exames, está vendo muita gente que estava com a medicação incorreta, então ajusta a medicação para doenças crônicas, como hipertensão, diabetes, problemas relacionados à obesidade, muitos problemas no campo da saúde mental.
2: Na tarde de hoje, o ministro também lançou a Política Nacional de Atenção Integral à Saúde da População em Situação de Rua.
3: Ela também prevê a criação de unidades móveis de rua.
2: Serão 400 veículos que ampliarão a capacidade de atuação nas cidades e devem contemplar todas as equipes cofinanciadas pelo Ministério da Saúde.
3: 300 milhões de reais para estimular o desenvolvimento científico e a inovação no Brasil.
2: Está aberta mais uma chamada universal do CNPq, que tem o objetivo de apoiar pesquisas em todas as áreas do conhecimento.
3: As inscrições vão até 3 de agosto.
5: Na Universidade de Brasília, o professor Fábio Pitella lidera uma equipe de pesquisadores em busca de novas formas de tratamento contra o câncer. A pesquisa consiste em editar o genoma de células cancerígenas para bloquear o avanço da doença. O trabalho da equipe foi contemplado por um edital do CNPq de 2024, que destinou cerca de 140 mil reais para a pesquisa. O professor explica que o dinheiro é essencial para a continuidade do trabalho.
6: As pesquisas são relativamente caras, nós usamos insumos que não são tão triviais, então sem o fomento do CNPq é praticamente impossível a gente conduzir uma pesquisa dentro de uma instituição pública. O edital universal, ele nos ajuda a manter o laboratório funcionando, mas também a formar pessoas e capacitar recursos humanos, né?
5: Agora em 2026, uma nova chance está disponível para pesquisadores que buscam apoio financeiro para seus trabalhos. A chamada universal deste ano vai investir 300 milhões de reais em inovação científica. Este é o terceiro edital lançado nos últimos 4 anos. De acordo com o presidente do CNPq, Conselho Nacional de Desenvolvimento Científico e Tecnológico, Olival Freire, a iniciativa garante previsibilidade para as pesquisas.
7: Elas têm que ser como desfile de escola de samba, jogo de Copa do Mundo. Você tem que saber que ela vai acontecer em qual época do ano, porque a ciência é uma atividade que depende de previsibilidade. Você tem que preparar projetos de pesquisa, você tem que mobilizar colegas, mobilizar alunos.
5: A chamada é dividida em três grupos. Faixa A, voltada para jovens doutores com projetos de até 24 meses. Faixa B, destinada a pesquisadores com vínculo formal na instituição de pesquisa e projetos de até 36 meses. E faixa C, que compreende pesquisadores mais experientes, com equipes maiores e cooperação entre instituições. Pelo menos 90 milhões de reais serão destinados para fomentar projetos desenvolvidos nas regiões Norte, Nordeste ou Centro-Oeste. As inscrições vão até 3 de agosto e o edital completo está disponível em gov.br/CNPq. Reportagem Graziele Bezerra.
2: Também esta semana foram anunciados outros 300 milhões de reais pelo Ministério da Ciência, Tecnologia e Inovação para iniciativas de popularização da ciência no país.
3: Nesse caso, os recursos serão destinados a apoiar projetos como Olimpíadas Científicas, Feiras de Ciências e programas de formação de jovens cientistas.
2: O programa também contempla investimentos em museus, centros de ciência, planetários e outras estruturas dedicadas à difusão do conhecimento científico.
3: A Prova Nacional Docente foi criada pelo Ministério da Educação para apoiar a seleção de professores da educação básica pública em todo o país.
2: Ela testa se os candidatos possuem as competências essenciais para a docência.
3: Os resultados de cada exame têm validade de 3 anos e podem ser utilizados em múltiplos processos seletivos ao longo desse período.
2: Além disso, a prova também corresponde à avaliação teórica do ENADE, o Exame Nacional de Desempenho de Estudantes para os cursos de licenciatura.
3: No ano passado, mais de 500 mil professores alcançaram o padrão de proficiência na prova. E esse ano, as inscrições para ela já estão abertas.
8: O Ministério da Educação abriu as inscrições para a Prova Nacional Docente, a PND. Os professores interessados têm até o dia 3 de julho para se inscrever no exame por meio do endereço pnd.inep.gov.br. Os participantes que tiveram o pedido de isenção da taxa de inscrição aprovado devem acompanhar as próximas etapas do cronograma e efetivar a inscrição dentro do prazo estabelecido. Já aqueles que tiveram a solicitação negada precisam pagar a taxa de R$ 85. A PND vai ser aplicada no dia 20 de setembro. O resultado final está previsto para ser divulgado no dia 15 de dezembro. O ministro da Educação, Leonardo Barchini, destacou que a prova é uma grande oportunidade para os professores do país.
9: Mais de 2.000 redes vão utilizar a sua nota. A nota da prova que você faz hoje vale para os 3 anos seguintes. No ano passado, mais de 10.000 professores ingressaram, ou na rede estadual, ou na rede municipal, com a nota da PND.
8: A Prova Nacional Docente faz parte do programa Mais Professores para o Brasil, que reúne ações de reconhecimento e qualificação do Magistério da Educação Básica e de incentivo à docência no país. Neste ano, a PND registrou adesão de 2.031 entes federativos. O número representa a participação de 96% das capitais e de 85% dos estados brasileiros, um crescimento superior a 30% em relação a 2025. Para mais informações, acesse as redes sociais do Ministério da Educação ou portalgov.br/MEC. Reportagem Júlio César de Oliveira.
2: E essas foram as notícias do Governo do Brasil.
3: Uma realização da Secretaria de Comunicação Social da Presidência da República.
2: Com produção da empresa Brasil de Comunicação.
3: E agora com o Minuto do TCU. Em seguida, as notícias do Poder Judiciário e do Congresso Nacional. Boa noite.
2: Boa noite para você. Até amanhã.
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12: O Tribunal de Contas da União avaliou o Compromisso Nacional Criança Alfabetizada, programa do governo federal voltado a garantir a alfabetização de todas as crianças até o segundo ano do ensino fundamental. A auditoria teve foco na formação continuada de professores, coordenadores pedagógicos, diretores e outros profissionais da educação. O programa prevê apoio técnico e financeiro a estados e municípios, além do acompanhamento dos resultados. A fiscalização apontou avanços na política, mas identificou desafios que podem comprometer o alcance das metas. Um exemplo é a dificuldade de coordenação entre estados e municípios. O tribunal também destacou que o monitoramento das ações é frágil e determinou ao Ministério da Educação que crie plano de ação para corrigir os erros. Saiba mais em tcu.gov.br.
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13: STF valida a criação de feriada de Corpus Christi no estado do Rio de Janeiro.
14: CNJ aprova novas regras para o sepultamento de corpos não identificados e para a emissão das certidões de óbito.
13: Empresa de segurança deve incluir todos os cargos no cálculo de cota de aprendiz.
14: Boa noite, eu sou Marcela Luiz.
13: E eu sou Walter Lima.
14: Supremo Tribunal Federal mantém validade de lei do Rio de Janeiro que transformou o dia de Corpus Christi em feriado estadual.
13: A decisão unânime foi tomada em sessão plenária virtual. Marcelo Della Libera.
15: A ação foi apresentada pela Confederação Nacional do Comércio de Bens, Serviços e Turismo, a CNC, que alegava invasão da competência privativa da União para legislar sobre direito do trabalho. Mas a relatora do caso no Supremo Tribunal Federal, ministra Carmen Lúcia, entendeu que a lei estadual questionada protege um patrimônio cultural e material, sendo de competência legislativa concorrente da União, dos estados e dos municípios, conforme prevê a Constituição Federal. Ainda segundo a ministra, o processo destaca que a celebração de Corpus Christi, em diversos municípios fluminenses, assume característica de festividade popular, com eventos musicais, feiras e atividades que movimentam significativamente a economia local e o turismo.
14: Conselho Nacional de Justiça aprova novas regras para o sepultamento de corpos não identificados e para a emissão das certidões de óbito.
13: A medida fortalece a busca por desaparecidos e evita a perda de informações importantes para as famílias. Judite Aragão.
16: Pela resolução, o enterro e o registro de óbito só poderão ser autorizados após a apresentação de um laudo da Polícia Científica que comprove a coleta de dados biométricos e biológicos necessários para uma futura identificação. A norma também prevê a integração de informações entre os cadastros nacionais de corpos não identificados e de pessoas desaparecidas.
14: STJ admite recurso extraordinário sobre relativização da vulnerabilidade de vítima de estupro menor de 14 anos de idade.
13: O pedido de admissibilidade foi feito pelo Ministério Público de Santa Catarina. Fátima Uchoa.
17: Um acórdão da sexta turma do STJ questionado pelo MP considerou por maioria dos votos que o relacionamento amoroso entre o réu e a vítima e o aval dos responsáveis por ela afastariam de forma excepcional a aplicação da súmula 593 do STJ e da previsão legal sobre estupro de vulnerável. O ministro Luiz Felipe Salomão lembrou que o STF tem jurisprudência pacífica no mesmo sentido do entendimento firmado pelo STJ, reconhecendo que é absoluta a presunção de violência nos crimes de estupro contra menor de 14 anos, sendo irrelevante o eventual consentimento da vítima. Para Salomão, ficou nítida a divergência do acórdão. Assim, admitiu o recurso extraordinário e determinou a remessa dos autos à Suprema Corte.
14: O número de vagas de aprendiz deve considerar todos os cargos de uma empresa.
13: A CLT determina um número equivalente a 5% dos postos de trabalho. Marla Lacerda.
18: Uma empresa de segurança foi condenada a pagar uma indenização de R$50 mil porque excluiu o cargo de vigilante do cálculo de vagas para aprendizes. A seguradora possuía mais de 2.700 empregados e apenas 4 aprendizes. Para os ministros do TST, o fato da atividade de vigilante ser considerada de risco, exigir idade mínima de 21 anos e porte de arma, não dispensa a inclusão do posto de trabalho nos cálculos para definir a cota. Isso porque a função também exige período de experiência para conseguir vaga no mercado de trabalho.
14: Justiça condena mais 6 envolvidos em esquema de tráfico internacional de drogas no porto de Salvador, na Bahia.
13: A ação foi proposta pelo Ministério Público Federal. Vanessa Pereira.
19: Segundo a denúncia, o grupo criminoso inseria cocaína em containers de cargas lícitas com destino à Europa, especialmente para a Holanda, Bélgica e Espanha, utilizando a estrutura portuária de Salvador, na Bahia. Os réus foram condenados pelos crimes de tráfico internacional de drogas, organização criminosa, associação para o tráfico, lavagem de dinheiro e falsificação de documento público.
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14: Uma boa noite.
13: E até amanhã.
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21: Eu sou Paula Groba.
22: E eu sou Humberto Pinheiro.
21: E estes são os destaques de hoje do Jornal do Senado, que começa agora.
22: Ação policial poderá ser mais rápida em casos de abuso infantil na internet.
21: Avança projeto que garante no SUS exames para detectar risco hereditário de câncer de mama.
22: Senador comemora a decisão do STF que derruba a idade mínima na aposentadoria especial.
21: Boa noite.
22: Boa noite.
21: Na internet, um crime pode acontecer em segundos. Para acelerar o resgate de vítimas e a identificação de criminosos, avançou no Senado um projeto que autoriza a chamada ronda virtual.
22: A ideia é agilizar o acesso da polícia a dados de suspeitos na internet sem a necessidade de autorização judicial em situações de urgência. O repórter Bruno Lourenço traz os detalhes.
23: O projeto de lei legaliza expressamente a chamada ronda virtual, varredura policial automatizada em ambientes digitais para coletar arquivos de abuso. Outra inovação é que em casos de transmissão ao vivo, o risco iminente à vida da vítima, as autoridades policiais poderão requisitar dados cadastrais e de conexão diretamente aos provedores de internet e aplicativos, sem a necessidade de esperar por uma ordem judicial prévia, como explicou a relatora, senadora Damares Alves, do Republicanos do Distrito Federal.
24: Nós vamos dar com esse projeto poder aos policiais de retirar imediatamente essa live do ar. Nós vamos dar poder com esse projeto que o agente policial, o delegado, imediatamente haja na hora de identificar uma imagem no mundo online de abuso de violência sexual contra a criança e adolescente.
23: O projeto cria ainda o crime de simulação de abuso por meio de inteligência artificial, punindo de 3 a 5 anos de reclusão quem criar imagens ou deepfakes realistas usando o rosto ou a voz de menores.
21: A violência contra crianças e adolescentes segue sendo um dos maiores desafios do país. Só nos primeiros meses de 2026, mais de 115 mil denúncias foram registradas, a maioria dentro da própria casa das vítimas.
22: O tema foi debatido em audiência pública no Senado. Repórter Lana Dias.
25: Os participantes citaram desafios como orçamento insuficiente e dificuldade de acompanhamento da vítima após o crime. Para a presidente da comissão, senadora Damares Alves, do Republicanos do Distrito Federal, o investimento em ações voltadas à proteção desse público é escasso.
26: Quando a gente pega o orçamento da União, a gente pega LDO dos estados e dos municípios e a gente procura a criança no orçamento de forma absoluta, a gente não encontra.
25: O Plano Nacional foi criado com o objetivo de desenvolver ações em eixos como prevenção, atendimento, responsabilização, mobilização social, estudos e pesquisas. A representante do Ministério dos Direitos Humanos e da Cidadania, Célia Carvalho Narras, explicou que o documento está em fase de revisão para abordar os diferentes contextos da infância no país. Mas além de atuar na prevenção, participantes ressaltaram a importância de promover acolhimento integral das vítimas depois das ocorrências.
21: E a violência contra mulheres trans acontece de forma tão frequente no cotidiano que muitas vezes deixa de ser reconhecida como violência.
22: Esse é um dos alertas de uma pesquisa do Instituto Data Senado, que pela primeira vez traz dados específicos sobre essa população. A reportagem é de Marcela Diniz.
27: A violência contra mulheres transgênero é cotidiana e acontece em casa, na rua, nos espaços privados e nos órgãos públicos. É o que mostra a edição de número 11 da Pesquisa Nacional de Violência contra a Mulher do Instituto Data Senado e da empresa Nexus. Pela primeira vez desde 2005, o levantamento traz dados específicos sobre a experiência de trans e travestis. Muitas das 43 entrevistadas ao serem questionadas se sofriam violência, responderam a princípio que não. Mas as mesmas, quando perguntadas se já foram xingadas, mal atendidas ou hostilizadas pelo fato de serem quem são, aí a resposta era que sim, que sempre. O psicólogo do Data Senado, Rolf Hegger, comenta que esse resultado é preocupante porque aponta como agressões cotidianas acabam normalizadas no caso das mulheres trans.
0: Tem uma diferença entre o que a pessoa percebe como violência, que ela diz, não, sofri violência, mas quando a gente mostra as situações de violência, ela diz que sim. Então, o que a gente levantou como hipótese para isso é que a violência que ela sofre são constantes, são em todos os lugares, e isso acaba sendo normalizado.
27: 40% das mulheres trans e travestis sofreram agressões verbais, 17% físicas e 12% violência sexual. Os dados da pesquisa passarão a fazer parte do Mapa Nacional da Violência de Gênero, plataforma interativa do Observatório da Mulher contra a Violência do Senado, desenvolvido em parceria com a organização Gênero e Número e com o Instituto Natura.
1: E avançou no Senado o projeto que garante às mulheres exames no SUS para detectar risco de câncer de mama hereditário.
22: Até 10% dos casos de câncer de mama são herdados da mãe, segundo a relatora da proposta, senadora Ivete da Silveira, do MDB de Santa Catarina, repórter Márcio Maturana.
4: Está prevista, por exemplo, a análise do histórico familiar e a realização de exames genéticos específicos para identificar variantes associadas ao câncer hereditário. Até 10% dos casos de câncer de mama são herdados da mãe, segundo a relatora da proposta, senadora Ivete da Silveira, do MDB de Santa Catarina. Ela disse que a proposta combate desigualdades sociais.
5: Evidências indicam que o acesso a testes genéticos e ao aconselhamento especializado permanece condicionado a fatores socioeconômicos, como renda e escolaridade, o que limita, sem efetivação, e aprofunda a inequidade.
4: Projeto que já foi aprovado pela Câmara e agora segue para a votação na Comissão de Assuntos Sociais do Senado, também determina medidas para ampliar a oferta de exames preventivos e reduzir o tempo de espera. Além dos exames, o SUS deverá oferecer aconselhamento genético em unidades próprias, conveniadas ou contratadas.
1: O senador Paulo Paim, do PT do Rio Grande do Sul, comemorou a decisão do STF que derrubou a idade mínima para aposentadoria especial em atividades insalubres. A corte considerou inconstitucional o dispositivo da reforma da Previdência de 2019, que fixava idades de 55, 58 e 60 anos, dependendo do tempo de exposição a agentes nocivos.
22: Paim afirma que a medida não é privilégio, mas uma forma de proteção à saúde dos trabalhadores.
1: Já a senadora Leila Barros, do PDT do Distrito Federal, destacou a expectativa positiva para a Copa do Mundo Feminina de 2027 no Brasil, afirmando que o torneio deve dar mais visibilidade ao esporte feminino e valorizar as atletas ainda frente a desafios e preconceitos.
22: Segundo ela, a competição também pode fortalecer o futebol feminino e incentivar outras modalidades praticadas por mulheres no país. O Mundial será entre 24 de junho e 25 de julho em Belo Horizonte, Brasília, Fortaleza, Porto Alegre, Recife, Rio de Janeiro, Salvador e São Paulo.
1: E por falar em Copa do Mundo, o esporte que mobiliza torcidas e une países também transforma vidas fora dos estádios. Praticado desde a infância, ele ajuda a prevenir doenças, melhora a qualidade de vida e contribui para manter crianças e jovens na escola.
22: Esses benefícios foram destacados em uma audiência pública da Comissão de Esporte do Senado. A reportagem é de Rodrigo Rezende.
6: A senadora Leila Barros, do PDT do Distrito Federal, presidente da comissão, afirmou que esse tema é fundamental para a melhora da qualidade de vida da população.
7: E quando falamos de esporte para toda a vida, falamos também de saúde pública. Estimular a atividade desde a infância até a terceira idade significa prevenir doenças, melhorar a qualidade de vida da população e contribuir para a sustentabilidade do sistema de saúde.
6: Stephanie Risk, doutora em cardiologia pela USP, mostrou pesquisas que apontam que a inatividade física é responsável por 9% de mortes prematuras em todo o mundo. Robson Aguiar, presidente da Confederação Brasileira do Desporto Escolar, ressaltou a importância do esporte no combate à evasão escolar.
8: 40% dos nossos alunos, eles repetem de ano, saem da escola por não ter
2: algum incentivo. E o esporte faz exatamente o contrário. Você vai ver que mais de 80% permanece na escola devido ao esporte. Então, o esporte escolar é uma ferramenta fundamental para a educação.
6: O ministro do esporte, Paulo Henrique Cordeiro, destacou o papel social do esporte.
3: Porque o esporte é muito mais do que essa prática. O esporte é uma mudança fática de realidade socioeconômica. É uma mudança de vida.
6: De maneira geral, a OMS recomenda a prática para adultos de pelo menos 150 minutos semanais de atividades físicas. Para crianças e adolescentes, o ideal é a prática de 60 minutos de atividades por dia.
22: Edição de Paula Groba e trabalhos técnicos de João Lira, o Jornal do Senado fica por aqui. Acompanhe agora as notícias da Câmara dos Deputados. Boa noite.
8: Boa noite e até amanhã.

0: Comissão autoriza a venda fracionada de medicamentos pelas farmácias.
1: Avança a proposta que pune quem expuser crianças à violência doméstica.
0: Parlamentares aprovam inclusão de deficiências ocultas em documentos.
1: Boa noite. Projeto que institui documento com QR Code para identificar deficiências ocultas pode seguir para o Senado. A repórter Maria Neves tem os detalhes dessa nova identidade.
2: A Comissão de Constituição e Justiça da Câmara aprovou o projeto do deputado capitão Alberto Neto, do PL do Amazonas, que institui a identificação civil nacional da pessoa com deficiência. O novo documento deverá adotar tecnologia de QR Code dinâmico com informações atualizadas sobre deficiências, inclusive as ocultas. Com a aprovação, o texto pode seguir para o Senado. De acordo com a proposta, o sistema permitirá que o beneficiário ou responsável atualize os dados sobre a condição de saúde da pessoa em tempo real. O objetivo da medida é garantir prioridade e segurança às pessoas com deficiência em atendimentos e situações de emergência. Na opinião da relatora na Comissão de Defesa dos Direitos das Pessoas com Deficiência, deputada Andréia Siqueira, do PSB do Pará, a utilização do QR Code dinâmico representa um instrumento eficaz para combater a invisibilidade social enfrentada por pessoas com deficiências ocultas.
3: Ao contrário de deficiências físicas evidentes, essas condições muitas das vezes não são reconhecidas ou compreendidas pela sociedade. Isso resulta em uma série de obstáculos no acesso a direitos e serviços. Em situações que exigem comprovação de condição especial, atendimento prioritário ou simples empatia no trato do cotidiano.
2: Deficiências ocultas ou invisíveis são condições de saúde que não são percebidas visualmente, como transtorno do espectro autista, deficiências intelectuais, doenças renais crônicas ou surdez parcial. A falta de sinais físicos óbvios frequentemente gera barreiras no acesso a atendimentos prioritários já garantidos por lei. Pelo texto aprovado, a identificação civil nacional da pessoa com deficiência não substitui a carteira de identificação nacional. A função do novo documento é facilitar o acesso a direitos e serviços específicos sem a necessidade de emissão de novos cartões físicos a cada mudança no quadro clínico do paciente. Da Rádio Câmara de Brasília, Maria Neves.
4: Saúde.
0: Comissão aprova a venda fracionada de remédios por farmácias e drogarias. A repórter Sofia Peçanha nos traz o debate sobre o tema.
5: A Comissão de Defesa do Consumidor aprovou o projeto que determina a venda de forma fracionada de medicamentos por farmácias e drogarias. O texto aprovado é resultado de 5 propostas analisadas em conjunto. A mais antiga delas, apresentada pelo deputado Jorge Sola, do PT da Bahia, em 2015. Elas alteram a legislação sobre o comércio de medicamentos. Atualmente, a fração de remédio já é permitida, mas não é obrigatória, o que faz com que a maioria dos consumidores ainda precise comprar caixas completas, mesmo quando utiliza apenas parte do conteúdo. O texto aprovado estabelece o fracionamento como uma exigência legal para medicamentos como antibióticos, analgésicos, anti-inflamatórios e antieméticos, que são remédios para náuseas e vômitos. O relator da proposta na comissão, o deputado Celso Russomano, do Republicanos de São Paulo, destacou que a medida visa reduzir o desperdício, evitar a automedicação e diminuir os custos para os pacientes.
6: A medida contribui para proteger a saúde e segurança da coletividade. A automedicação, o consumo de remédios fora da validade e ainda a potencial intoxicação de crianças no ambiente doméstico.
5: Além disso, o projeto prevê que o preço dos medicamentos fracionados siga regras específicas da Câmara de Regulação do Mercado de Medicamentos, para garantir que o consumidor não pague mais caro proporcionalmente por quantidades menores.
6: Entendemos que essa medida também beneficia sobremaneira os consumidores, pois evita que as farmácias aumentem indevidamente seus lucros na subdivisão de medicamentos.
5: Em caso de descumprimento, o infrator estará sujeito à penalidade de suspensão de vendas ou fabricação de produto, cancelamento de registro do produto ou cancelamento de autorização para funcionamento da empresa. O projeto gerou debate entre os parlamentares, principalmente sobre os desafios na adaptação das embalagens, no controle sanitário e nos custos operacionais para viabilizar a venda fracionada em larga escala. O deputado Gilson Marques, do Novo de Santa Catarina, chegou a apresentar um parecer alternativo para evitar o fracionamento.
4: Assim, acreditamos que a melhor solução para o referido problema seria adequar a posologia ao tempo de tratamento, sendo função das indústrias farmacêuticas produzir as embalagens e dispensá-las com a quantidade correta.
5: Mas a proposta que estabelece a venda fracionada de medicamentos foi aprovada pela Comissão de Defesa do Consumidor e seguiu para análise na Comissão de Saúde. Da Rádio Câmara de Brasília, Sofia Pessanha.
7: Segurança Pública.
1: Comissão de Constituição e Justiça aprova penas para quem expor crianças à violência doméstica. Repórter Paula Bittar acompanhou a votação.
8: Uma proposta aprovada pela Comissão de Constituição e Justiça da Câmara prevê penas para quem expuser crianças e adolescentes a atos de violência doméstica. De acordo com o texto aprovado, o crime de violência doméstica praticada na frente de criança ou adolescente tem punição de 6 meses a 2 anos de detenção. E essa penalidade é aumentada em mais metade se o crime é praticado de forma reiterada ou se a criança ou adolescente estiver sob autoridade, guarda ou vigilância do agente ou da vítima. A relatora na comissão, deputada Cris Tonietto, do PL do Rio de Janeiro, ressaltou que a proposta reconhece que a violência doméstica tem um impacto grande sobre a criança, mesmo quando ela não é a vítima direta.
9: Ao conviverem com situações constantes de agressões físicas, verbais ou psicológicas, as crianças não apenas testemunham o sofrimento dos envolvidos, mas também internalizam esses comportamentos como modelos de relação interpessoal. Essa vivência traumática compromete o bem-estar emocional, afeta o desempenho escolar e pode desencadear transtornos psicológicos de longo prazo.
8: A proposta que prevê penas para quem expuser crianças e adolescentes a atos de violência doméstica ainda precisa ser analisada pelo plenário da Câmara antes de seguir ao Senado. Da Rádio Câmara de Brasília, Paula Bittar.
7: Justiça.
0: Comissão aprova a proposta que aumenta penas de crimes financeiros contra fundos de pensão. A repórter Silvia Munhato tem os detalhes.
10: A Comissão de Finanças e Tributação da Câmara aprovou o projeto que aumenta as punições para crimes financeiros que causem prejuízo a fundos previdenciários ou de pensão. As investigações da Polícia Federal relativas ao Banco Master têm apontado investimentos de fundos de servidores públicos estaduais em aplicações do Master em períodos em que elas já eram consideradas de alto risco pelo mercado. O autor da proposta, deputado Wellington Prado, do PSD de Minas Gerais, batizou a proposta de Lei Faria Lima, em uma referência à Avenida de São Paulo, onde estão sediadas várias instituições financeiras. Pelo texto, quem cometer esses crimes estará sujeito a penas de reclusão de 20 a 40 anos. A proposta também define que os crimes serão insuscetíveis de fiança, livramento condicional, anistia, graça e indulto. O relator, deputado Kim Kataguiri, do Missão de São Paulo, recomendou a aprovação do texto, lembrando que a legislação atual prevê penas de 2 a 12 anos para crimes contra o sistema financeiro.
11: O crime cometido por um agente público, aí que deixa de cumprir a sua obrigação para preservar o sistema financeiro e também a ordem econômico-financeira, né? E aí a gente está endurecendo bastante as penas em relação a esse crime, e também nós estamos endurecendo as condições de progressão de regime também.
10: A proposta determina que a progressão de regime, que é a transferência para regime menos rigoroso, como semiaberto, será mais dura para os crimes financeiros. Por exemplo, se o réu for primário, terá que cumprir pelo menos 70% da pena para ter direito. O projeto que aumenta a pena de reclusão para quem comete crimes financeiros contra fundos de pensão ainda será analisado pela Comissão de Constituição e Justiça. Depois seguirá para o plenário. Da Rádio Câmara de Brasília, Silvia Munhato.
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13: Transportes.
1: O relator das mudanças no Código de Trânsito Brasileiro apresentou o projeto reunindo sugestões de mais de 270 propostas sobre o tema.
14: Entre as alterações, o deputado Áureo Ribeiro sugeriu que adolescentes tenham permissão para dirigir a partir dos 16 anos. Confira os detalhes com o repórter Murilo Souza.
15: A comissão especial da Câmara dos Deputados que analisa mudanças no Código de Trânsito Brasileiro poderá votar no próximo dia 7 de julho o parecer do relator, deputado Áureo Ribeiro, do Solidariedade do Rio de Janeiro. O texto consolida mais de 270 projetos de lei em um substitutivo. Entre os pontos mais relevantes do novo texto está a permissão para que jovens a partir de 16 anos possam dirigir. Pela proposta, os menores de 18 anos poderão obter habilitação na categoria B para dirigir carros em perímetros urbanos, das 5 horas da manhã até a meia-noite, desde que acompanhados por um adulto habilitado há pelo menos 2 anos. Para motos pequenas, de até 150 cilindradas, o jovem pode dirigir desacompanhado, mantendo as mesmas restrições de horário e local. A idade mínima para habilitação nas categorias profissionais D e E também cai de 21 para 20 anos. Segundo o relator, a medida busca reduzir a falta de motoristas no transporte de cargas e passageiros.
16: A medida visa ampliar o acesso dos jovens à habilitação, proporcionar maior autonomia para deslocamentos relacionados ao estudo e ao trabalho e permitir a formação gradual de condutores, inspirando-se em modelos adotados em outros países que admitem a condução por menores de idade mediante as restrições e acompanhamento.
15: A CNH definitiva aos 18 anos será emitida de forma automática e gratuita, caso o condutor não tenha cometido infrações graves ou gravíssimas ou não seja reincidente em infração média. O texto cria um teto nacional para as taxas cobradas no processo de habilitação. R$30 para abertura e emissão da permissão para dirigir em qualquer categoria e R$50 para cada exame realizado, seja escrito ou de direção. Outra inovação é a possibilidade de o candidato optar por realizar o exame em veículos com câmbio automático. O projeto também estabelece regras para outros temas como pedágios free flow, registro e autorização para patinetes e bicicletas elétricas, normas para veículos autônomos e proibição de radares ocultos sem sinalização ou estudos técnicos. A Comissão Especial da Câmara sobre Mudanças no Código de Trânsito Brasileiro retoma a análise da matéria no dia 7 de julho, às 14h. A expectativa é que a votação no plenário da Câmara seja no dia 8 de julho. Da Rádio Câmara de Brasília, Murilo Souza.
13: Trabalho.
1: A Câmara aprovou projeto que estabelece piso salarial para biólogos. A repórter Maria Neves tem mais informações sobre o tema.
17: Em análise na Câmara desde 2013, o projeto que institui um piso salarial e condições de trabalho para biólogos do setor privado foi aprovado pela Comissão de Constituição e Justiça e pode seguir para o Senado. Pela proposta, o salário base da categoria será de R$4.685 para uma jornada de 40 horas semanais. O piso será corrigido pela inflação desde setembro de 2016 até a publicação da lei. Depois disso, o valor continuará sendo reajustado anualmente pela inflação. Segundo o relator, deputado José Rocha, do União da Bahia, com a correção, esse valor chegaria a R$6.749 em 2024. Na opinião do relator, a medida vai melhorar as condições de trabalho e conferir mais dignidade à profissão de biólogo.
13: Eu, como médico, sei bem avaliar o que representa o biólogo nas suas atividades, precisando de melhores condições de trabalho, precisando de melhores salários, e chegou a oportunidade. O PL deu a oportunidade para que essa classe tão importante na nossa vida possa realmente resgatar essa dignidade com um piso, com boas condições de trabalho e sempre estar prestando esses grandes e relevantes serviços à ciência brasileira.
17: O texto original do deputado Danley Hinterholz, do PSD do Rio Grande do Sul, abrangia também os biólogos que atuam no setor público. No entanto, o relator na Comissão de Finanças e Tributação, deputado Duarte Júnior, do Avante do Maranhão, alterou a proposta. Ele argumentou que um projeto de lei do Congresso não pode estabelecer regras para servidores públicos. Pela Constituição, essa atribuição é do chefe do executivo, seja federal, estadual ou municipal. Assim, a medida aprovada vai valer apenas para biólogos de empresas privadas ou públicas contratados por meio do regime da consolidação das leis do trabalho, com carteira assinada. Quanto às condições gerais de trabalho, o projeto aprovado determina que o regime de plantão da categoria será de no máximo 12 horas diárias. Desse período, uma hora será destinada ao repouso e à alimentação. O trabalho noturno será a jornada realizada entre 22 horas e as 5 horas do dia seguinte. A remuneração nesse período será pelo menos 20% maior. A proposta estabelece ainda que as horas extras terão 50% de acréscimo e o adicional de insalubridade será gradual. O grau mínimo terá um aumento de 10% sobre o piso, o médio de 20% e o grau máximo de 40%. Já o adicional de periculosidade será de 30%. No entanto, o texto prevê que os adicionais de insalubridade e de periculosidade não podem ser pagos simultaneamente. O biólogo terá de fazer a opção por um dos dois. Da Rádio Câmara de Brasília, Maria Neves.
7: 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Meio Ambiente.
0: Câmara analisa a proposta que amplia incentivos fiscais e tributários para a cadeia de reciclagem. Saiba mais com o repórter José Carlos Oliveira.
18: O setor de reciclagem poderá ganhar incentivos fiscais não contemplados na reforma tributária de 2023. O tema é analisado na Câmara dos Deputados por meio de proposta de emenda à Constituição já aprovada na Comissão de Constituição e Justiça e com futura análise em comissão especial. O relator, deputado Alex Manente, do Cidadania de São Paulo, explica que a intenção é estabelecer um regime fiscal que beneficie operações com resíduos e materiais destinados à reciclagem, reutilização e logística reversa.
19: O efeito da reforma tributária no material reciclado é muito perverso. São 300% de aumento, o que inviabiliza a reciclagem no país. E o governo, o poder público, tem obrigação de estimular com que a sustentabilidade, a reciclagem seja uma realidade para poder minimizarmos os efeitos ambientais tão danosos para toda a população. Por isso, estamos trabalhando essa PEC para que o imposto seja revisto do material reciclável e, consequentemente, teremos sustentabilidade no nosso país.
18: Na prática, a proposta busca garantir que a tributação sobre material reciclado seja menor do que a aplicada ao material original, dando assim um diferencial competitivo para o setor. O texto tem o apoio da Associação Brasileira de Resíduos e Meio Ambiente. Dados da ABREMA mostram que em 2024, cerca de 7 milhões de toneladas de resíduos secos foram destinados à reciclagem no Brasil, equivalentes a 8,7% dos resíduos gerados no período, um percentual ainda bem abaixo em relação às metas da Política Nacional de Resíduos Sólidos. O texto original da proposta é do deputado Arnaldo Jardim, do Cidadania de São Paulo, que prevê benefícios para toda a cadeia da economia circular, incluindo catadores de materiais recicláveis e empresas recicladoras e de logística reversa, responsáveis pelo retorno dos materiais ao consumo da população. Da Rádio Câmara de Brasília, José Carlos Oliveira.
1: Termina agora o Jornal Câmara dos Deputados, produzido pela Rádio Câmara, com trabalhos técnicos de Alan de Souza e apresentação de Val Monteiro e Márcio Aquilissardi. Uma boa noite para você.
14: A Voz do Brasil volta amanhã. Boa noite.
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23: Tem fábrica que nada fabrica? Tem. É um novo conceito de uma fábrica projetada apenas para montar automóveis para outras fábricas. Ou seja, uma especialista na montagem de automóveis a partir de peças e componentes que ela recebe. A primeira no Brasil deste gênero é a PASSE, planta automobilística do Ceará, a partir da antiga fábrica do Troller, que foi comprada e modernizada pelo grupo Comexport do Espírito Santo. A primeira empresa a contratar seus serviços foi a GM. Ela está montando lá dois elétricos, o compacto Spark e o SUV Captiva. E a segunda a contratar a PASSE é a chinesa MG Motors, para montar o hatch MG4 e o SUV MGS5.
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5: Nosso convidado de hoje passou a vida inteira olhando para os outros. Durante mais de 5 décadas, ele fotografou artistas, músicos, escritores, arquitetos, atletas, políticos e algumas das figuras mais importantes da cultura brasileira. Teve cara a cara com Caetano Veloso, Fernanda Montenegro, Oscar Niemeyer, Pelé, Rita Lee, Gisele Bündchen, João Cabral de Melo Neto, só para citar alguns dos nomes. Bob Wolfenson, hoje com 71 anos de idade, nasceu e cresceu no bairro do Bom Retiro, em São Paulo, filho de uma família judaica profundamente ligada aos ideais de esquerda. Ele estudava ciências sociais, militava politicamente e imaginava um futuro muito distante da fotografia, até que a vida resolveu mudar os planos. Com a morte precoce do pai dele, ainda adolescente, ele precisou trabalhar e acabou encontrando emprego no estúdio fotográfico da editora Abril. O que começou como uma necessidade virou profissão, e o que era profissão acabou virando uma forma de estar no mundo. Vieram os anos de ouro da moda, da publicidade, das revistas, dos retratos que marcaram época e dos ensaios que ajudaram a construir o imaginário de uma geração inteira. Vieram também os projetos autorais. Enquanto ele fazia as capas de revistas, ensaios, campanhas publicitárias e coisas desse tipo, também seguia investigando as cidades, as paisagens, as memórias, alguns personagens e tudo aquilo que escapava dos enquadramentos mais previsíveis. Talvez por isso seja tão difícil definir exatamente quem ele é. Fotógrafo de moda, retratista, artista visual, documentarista, um cronista da vida. Bom, recentemente essa relação entre fotografia, memória e passagem do tempo ganhou uma camada ainda mais pessoal. Depois de 2 enchentes que atingiram o estúdio dele e que danificaram boa parte do seu acervo, Bob decidiu transformar as marcas deixadas pela água e pela lama em matéria-prima para um novo trabalho. Em vez de restaurar as imagens para trazê-las porque eram antes, ele escolheu preservar e dar visibilidade a essas cicatrizes. Bom, hoje aqui no Trip FM, uma conversa sobre fotografia, desejo, política, envelhecimento, inteligência artificial, memória e o que acontece quando alguém passa mais de 50 anos tentando entender as pessoas através de uma lente e de um olhar. Bob Wolfenson com a gente hoje aqui no Trip FM. Bob, muito legal a gente se reencontrar aqui para trocar essa ideia, cara. Como a gente tava brincando aqui, né? A gente continua enganando bastante gente, cada vez mais, né? Temos isso em comum, temos muitas coisas em comum, mas essa brincadeira tem um fundo de verdade, né? Porque quem trabalha com arte, cultura, jornalismo, fotografia, realmente tem que ser meio malabarista, né? Tem que ser o cara do circo, né? Que vai inventando coisas e vai se... Né? Se quiser fazer uma definição um pouco mais chique, né? Tem aquela do Sigmund Bauman, né? A coisa das entidades líquidas, né? Que tomam a forma dos novos containers e tal. Mas eu acho que essa do
6: é meio isso mesmo.
5: Eu queria te ouvir um pouco sobre isso, cara. A gente tem visto muito, assim, a tua capacidade de atuar, de inventar coisas, de enxergar coisas que ninguém tá vendo, né? De perceber graça em lugares que não são tão evidentes. Queria começar falando sobre isso, cara. Como é que tá sendo se manter vivo, se manter presente, se manter atuante num cenário em que a fotografia tá muito machucada,
6: em questão, né?
5: E machucada no sentido, assim, de que os profissionais, cara, eu converso com profissionais de todos os níveis, idades e gente que tá querendo começar e gente que já tem, como você, mais de 50 anos de profissão e tá todo mundo muito preocupado, no mínimo, né? E muito, com muito menos opção de trabalho, com muito menos remuneração, inclusive. Queria saber como é que você tá navegando, cara, nesse oceano cada vez mais louco, né, que tá o mundo hoje.
6: Olha,
3: Bom, em primeiro lugar, Paulo, eu sou seu fã, admirador, você não precisa botar isso na sei da sua, no seu constrangimento com essas coisas, mas puta, adoro teu programa. Quando eu pegava lá na Eldorado, sem saber nada, eu ficava, falava, pô, que cara inteligente, que perguntas ótimas, enfim.
8: Você viu que então, eu também sou bom, né, na arte de enganar os outros, né?
3: Vou ajudar você nessa arte de enganar. E aí eu sempre digo isso, a pessoa pergunta, o que você tá fazendo? Eu tô enganando um monte de gente por aí ainda, né? E a nossa conversa nos bastidores começou assim, aí você concordou que é a arte, é a sua também. Mas enfim,

0: um documentário dele que rola aí no YouTube. E ele diz que o artista, o fotógrafo, não sei qual palavra que ele usa, ele vê coisas onde ninguém vê, né? Ele recolhe aquilo que as pessoas descartam.
1: Bob, se me permitir aqui, cara, fazer uma reflexão sobre o que você está dizendo, né? Eu acho muito legal uma característica sua, que eu pessoalmente acho que ela é a razão de você manter uma coisa jovem no sentido assim intelectual e de produção, cara, que é não se levar muito a sério, né? Por exemplo, você tava me contando, eu achei que você ia fazer uma tese agora, assim, tava te perguntando sobre esse livro novo, né, o Submerso, que é com aquelas fotos suas que foram danificadas, digamos, pela enchente alguns anos atrás. Eu achei que você ia falar, olha, um dia eu tava na Singularity University ou no alto dos Himalaias e eu tive uma iluminação. Então você falou, pô, foi um cara que chegou e falou, por que você não publica, né, essas fotos?
0: Exatamente.
1: Quer dizer,
0: exatamente.
1: Acho que essa uma mistura de flexibilidade ou humildade intelectual com uma coisa de humor também, que é muito forte, né, que você gosta de brincar, acho que essa é uma coisa que a gente tem em comum também. Acho que isso te leva para onde você quiser, né, pelo tempo que você quiser, porque fica sempre fresh, né, como dizem os gringos, né, fica fresco, fica arejado, né? Eu acho que isso é muito legal. Mas eu queria levar o papo para um outro lugar, cara, que eu sei, né? A gente se conhece há muitos anos, eu sei a tua história, já te entrevistei várias vezes. E meu pai faleceu ano passado com 95 anos e com uma saúde legal e tal. Ele morreu, como se diz popularmente, de velhice mesmo, né? Ele simplesmente foi indo e desligou numa boa, assim, com a cabeça ótima. E você não teve essa sorte, né, cara? Seu pai morreu muito cedo e isso fez uma... determinou muita coisa da sua vida, né? Eu queria e assim, isso faz muito tempo, né? Você era moleque, você tá com 71 agora, é isso?
0: Tô, então, tinha 15.
1: Eu queria saber, cara, quantas vezes você pensa no seu pai por dia?
0: Não muito, viu? Porque você perdeu o pai há um ano, eu perdi o pai há 56 anos. Eu penso no meu pai, eu não lembro muito do meu pai, porque, enfim, assim, eu lembro algumas coisas. Não, ele viveu 15 anos, eu vivi 15 anos com ele, né? Ele morreu aos 56, eu vivi 15 anos com ele. Mas eu tenho uma gratidão imensa, um amor imenso. Nem gratidão é uma palavra idiota, né? Mas eu tenho um amor, assim, muito grande por ele. Ele tá dentro de mim, né? Ele marcou muito as minhas... meu caminho, né? Eu digo que, infelizmente, quer dizer, eu só sou fotógrafo por causa da morte dele. Ele determinou a minha carreira sem saber e de um lado, assim, que não seria dos mais celebrados, né? Mas eu só me tornei fotógrafo porque meu pai faleceu e eu tive que trabalhar e consegui um emprego no estúdio da Editora Abril, através de um cunhado meu que trabalhava na Veja.
1: Bom, Bobby, como você mesmo costuma dizer, né, uma das fotos, talvez a foto sua mais conhecida no Brasil todo é aquela foto do Caetano Veloso, né, com a sobrancelha arqueada, assim, com o olho arregalado. Então a gente resolveu separar uma das músicas mais lindas, difícil, né, escolher as melhores músicas do Caetano, né, mas a gente pegou uma aqui que é de 82, daquele álbum Cores, Nomes. Acho que é uma das composições mais luminosas, assim, mais bonitas da música popular brasileira como um todo, né? Tô falando de Luz do Sol, que é uma espécie de celebração visual em forma de música, né? Vamos ouvir então o Caetano Veloso com Luz do Sol e a gente já volta com o nosso convidado de hoje, Bob Wolfenson.

0: Estamos de volta, esse é o Trip FM aqui na sua UFM, hoje conversando com o grande fotógrafo Bob Wolfenson.
1: Bob, né, sem querer dar uma, falando em ironia judaica, sem querer dar uma de Freud do Largo da Batata, mas tem uma coisa que é bastante observada, digamos, né, que é o fato das pessoas que perdem os pais cedo, o pai ou a mãe, muitas desenvolvem um trauma, assim, um medo de morrer cedo, né, seu pai morreu cedo, uma idade que hoje, putz, 50 e poucos, né, muito é. Cedo. Você já identificou alguma vez isso em você? Quer dizer, uma transferência disso, um medo, uma coisa de achar que vai morrer cedo e aí te dá uma certa urgência nas coisas ou não?
2: Olha, eu sempre tive muito medo de morrer. Não quero morrer, não. Acho morrer uma coisa de uma piada de mau gosto, né? Ah, perguntaram pro Woody Allen: e o que você acha da morte? Ele falou: sou contra. Então, eu também sou contra a morte, mas também tem uma coisa da aceitação, da idade, de saber que eu vou morrer mesmo, que não tá tão longe, né, como já esteve, né, que eu me achava imortal, podia tudo e tal. Então, coisas assim que a idade me trouxe foi pensar também sobre isso como uma possibilidade não remota, né? Então, o que vai ser da eu penso muito, bom, se eu morrer, como é que vai ser? Como é que vai ficar minha família, minhas filhas, minha obra, meu legado? Eu tenho que arrumar isso, que tá uma bagunça, entendeu? Então, eu penso muito nesse sentido. E também, quando um dia eu fui num restaurante que tinha na Rua Pinheiros, acho que chamava Manguti, não sei se chegou a frequentar, era uma meio lanchonete, né? E tinha uma cartomante lá, anos 80, por aí. E aí ela me disse, pegou minha mão, assim, brincadeira de restaurante, ela falou assim, você talvez morra aos 56, que era a idade do meu pai. Se você passar por isso, você vai viver até os 85. Os 56 já passou, quando chegar aos 85, e eu fiquei com medo nesse período, nesse ano que eu completei 56 anos. Eu fiquei com aquele negócio na cabeça. Apesar de eu sou, como é que diz a música do Caetano? Quem é ateu e viu milagres como eu sou exatamente esse.
1: Vamos falar de uma outra coisa, Bob, que eu adoro, assim, com a tua visão, né? E é outra coisa que a gente tem em comum. Eu tô aqui entrevistando gente há 42 anos, né? Toda semana. E eu gosto muito quando você fala dos encontros efêmeros, né? Que é também uma forma de desglamourizar ou de tirar um pouco de uma certa, sei lá, idealização que tem sobre fotografia, sobre retratos, sobre ensaios de mulheres, né? As pessoas acham que é tudo...
2: Eu digo assim, o fotógrafo, ele é um especialista em breves encontros.
1: É isso. Isso eu acho muito legal, cara. É uma observação muito refinada, né? De como se dão essas coisas, né? E ao mesmo tempo os resultados são eternos, né? A foto do Caetano de olho arregalado, ou da Rita Lee lá com... Era um gato, né, que ela tava...
2: Era uma jaguatirica.
1: Jaguatirica. Quer dizer, tem uma coisa de uma perenidade, né? De um registro, de uma coisa que fica para sempre, né? Queria que você falasse um pouco disso, porque até me ajuda a resolver, né? Eu tenho aqui conversas que às vezes se tornam... Vão para um lugar razoavelmente profundo, depois nunca mais vejo a pessoa. Aí passa 6 anos em conta, ela não sabe que eu sou eu. Ela não lembra direito.
2: Exato.
1: Então, assim, me conta um pouquinho como é que você entendeu isso e como é que você lida com isso, assim. Porque você tem uma coisa de uma certa timidez também, né?
2: Tenho. Mais ou menos. Eu sou um tímido espalhafatoso. Então, eu tenho isso e tenho o espalhafato também, a alegria, a solaridade, né? Mas, assim... Todo trabalho que, entre aspas, é glamuroso, ele dá ao público essa ideia um pouco, né? O cara que não sabe, que não conhece, que só vê a imagem, que não sabe o que está por trás, ele acha que ele queria ser eu. Tinha uma época que as pessoas diziam assim, esse é o homem mais invejado do Brasil, não sei o quê. E eu nunca gostei da ideia de ser invejado. Não me dava nenhum tipo de... Enfim, de recompensa, né? Mas Eu fui lendo coisas também, de experiências de outros fotógrafos, fui me aprofundando, por exemplo, no sonho mais delirante da minha vida, mirabolante, quando eu era jovem, eu acharia que me tornaria esse fotógrafo que eu me tornei. Não só pelo, obviamente pelo sucesso também, mas não só pelo sucesso, muito mais porque a fotografia se amalgamou dentro de mim de uma forma que eu fiquei muito tomado por isso. Então também lia muitos outros fotógrafos. Na verdade, essa é uma frase do Avedon também. Ele disse que o fotógrafo é um especialista em breves encontros. E eu, a partir disso, também comecei a entender isso, né? Os breves encontros. E o que não confere a mim nenhuma intimidade com a pessoa. Aquilo é só um encontro. Então, essa foto do Caetano, por exemplo, você, da onde ela partiu? Eu fico perguntando. Eu não saí de São Paulo, fui ao Rio fazer esse trabalho. Eu não saí de São Paulo ao Rio sabendo que eu ia fazer essa foto e nem que ela ia. Nada, não imaginava. E depois, ela também se tornou essa foto porque a figura do Caetano carregou ela, né? O Caetano veio vindo junto com a foto, né? Então ela, o personagem carrega a imagem também, não é só o fotógrafo, né? Então, principalmente o personagem, inclusive, né? Eu tenho uma foto do Lula, ele fumando um cigarro feito em 1978 na casa dele, com a parede toda poída, com, assim, você via muitos sinais de algum tipo de uma pobreza extrema, até extrema não, porque ele tinha uma casa, mas de uma pobreza, entendeu? E essa foto também veio até agora e mais, muito mais carregada pelo Lula do que por mim. Mas é isso, o que acontece um pouco são esses momentos que você não sabe, não previu, não sabia que ia ser e as pessoas, os personagens dessas imagens ajudaram muito a fazê-las conhecidas. Ou torná-las conhecidas. Talvez só eles tenham feito esse trabalho. O resto é pegar uma foto do Caetano, maravilhosa, e ela foi sendo explicada, né? Foi sendo depurada. E é engraçado porque, na minha versão, essa foto do Caetano foi uma coisa que eu fazia já com as modelos. Tinha uma foto de um fotógrafo chamado William Klein nas paredes do meu estúdio lá da Guaratinguí, num pôster. Eu me lembro, você frequentou bastante meu estúdio lá. E era uma mulher com uma piteira, um chapéu, uma mulher, uma figura idealizadíssima, né? Toda super glamurosa, super chique. E ela tava com uma sobrancelha arqueada, assim, nessa imagem. E eu comecei a fotografar moda e pedi para as modelos levantar a sobrancelha, porque eu achava que isso dava às modelos um glamour especial. E também era uma forma de dirigi-las, fazer alguma coisa quando as ideias não vinham mais. Ah, levanta a sobrancelha. E aí eu estava nesse momento da minha vida. E quando eu fui ao Caetano, fotografar o Caetano, cheguei uma hora para ele e falei, levanta a sobrancelha. E ele, como tinha uma habilidade, ele era um coreógrafo de sobrancelha. E ele disse que ele conta essa história depois, quando eu fiz 50 anos de carreira. Eu fui entrevistar ele para uma matéria no UOL sobre essa foto e sobre meus 50 anos de carreira. E ele disse que ele imitava o Victor Mature, eu acho, que era o ator de Sansão e Dalila, e ele ficava na frente do espelho, que ele levantava a sobrancelha, ele ficava na frente do espelho fazendo isso quando ele tinha 16 anos, 14 anos, por aí.
1: Bob, talvez a gente esteja dando um furo jornalístico aqui, revelando o segredo da beleza do Caetano Veloso, que é exercitar os músculos da face desde os 15 anos, né? O cara tá cada dia mais bonito, com 80 e tantos. Acho que a gente descobriu aqui o...
2: o elixir da juventude.
1: Bob, a gente vai atravessar o Atlântico agora para tocar uma música. Eu tô falando de Feeling So Nice, da Marô, diretamente de Portugal. Essa é uma das vozes mais lindas, mais delicadas e interessantes da música contemporânea. A gente vai ouvir então Marô com Feeling So Nice e a gente já volta com Bob Wolfenson com a gente hoje aqui no Trip FM.

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2: 8:32.
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6: Meu, deixa eu te perguntar uma coisa. Você falou agora há pouco, meio brincando e tal, mas sobre, pô, como é que é o meu legado? Eu preciso arrumar essa bagunça, né? Porque a minha história, meu legado. E ao mesmo tempo, cara, assim, não sei se você sente dessa forma, mas pra mim, quanto mais eu vou envelhecendo, quanto mais vai passando o tempo, menos importância eu tenho dado pra essa história, sabe? Outro dia eu fui dar uma coleção da Trip pra um amigo que pediu e tal, que queria muito. Na hora que eu vi aquelas, sei lá quantas caixas, cheio de papel, um negócio pesado e tal, eu tive vontade de jogar fora aquilo lá, sabe? Porque era uma coisa que já não era eu mais e já não...
7: É, é verdade.
6: E que não tinha muita importância também pro mundo, né? Por mais que eu ache legal e que as pessoas falem, enfim, de toda a parte bacana desse trabalho. Quer dizer, a gente que lida com... É um paradoxo, né? Porque a gente lida com o registro, né? Com a memória, com a... tornar eterno certas imagens, coisas que aconteceram, coisas efêmeras, né, para usar essa palavra de novo, e fazer com que elas fiquem para sempre. Quer dizer, para sempre a gente vai ver o Caetano naquela idade, naquele dia, com a sobrancelha arqueada. Por outro lado, né, cara, de repente vem uma água da chuva e varre tudo aquilo, e aquilo não serve para nada, aquilo foi embora, né, como a gente vai embora. Queria te ouvir um pouco sobre isso, né, essa... Eu sinto muito isso, né, o meu ofício é registrar. Ao mesmo tempo, isso não serve para nada, no, se você botar na perspectiva do tempo, né? Quer dizer, será que tem alguma razão? Que legado é esse, né? Fala um pouco a tua visão sobre isso.
7: Bom, primeiro, assim, legado para mim tem, quer dizer, obviamente tem um sentido de legado mesmo, mas tem um sentido também de valor, né? Valor financeiro, monetário, porque... Isso tem um valor nos institutos de fotografia, nas coleções, nessas coisas. Então, é nesse sentido também que eu penso, como eu posso monetizar o meu acervo. Né? Em segundo lugar, o que aconteceu, no, já como você entrou no assunto da enchente, eu tive uma enchente em 2020 que atingiu minhas fotos de uma forma... E elas ficaram alteradas com uma nova primeiro com uma nova materialidade, porque elas ficaram com rasgos, ranhuras, manchas, terra, que deu uma outra dimensão para elas, e mudaram o sentido das fotos. Mudou, na verdade, quem mudou foi a enchente. E criei um livro, um trabalho, uma exposição primeiro, depois um livro, e é esse livro que eu estou lançando agora, acabei de lançar, e está aí nas livrarias.
6: Bob, vamos ouvir uma pergunta de um amigo que a gente tem em comum e que é um fotógrafo genial também, de outra pegada, de outro estilo, mas que eu considero um dos melhores fotógrafos do Brasil e que tem mais ou menos a mesma estrada que você já. Ele deve estar nessa faixa dos 70 e pouco, fotografa desde moleque, e ele quis fazer uma pergunta para você. Vamos ver se você reconhece pela voz, vamos lá.
8: Bob, você talvez seja um dos fotógrafos mais publicados, mais mostrados no Brasil. É claro que isso tem um lado maravilhoso, que é a possibilidade de levar o seu trabalho para frente, mas eu te pergunto se também não tem um lado, não te cobra um preço o fato de ter muita coisa publicada, de estar sempre muito exposto e muito requisitado. Eu sei que você trabalha bem, trabalha muito, aceita muito bem os desafios, mas a super exposição também não traz um desconforto assim, expressivo ou estético, vamos dizer assim?
7: Olha, eu acho que sim, mas eu tô como muitas vezes, na maioria das vezes, eu tô como o Woody Allen, eu não vejo o que eu fiz. Eu não gosto de ver o que eu fiz, eu não gosto nem de ver entrevista. Essa, por exemplo, eu não vou ouvir. Eu não gosto de ver a entrevista que eu fiz e que foi na televisão ou em algum canal, qualquer coisa assim. Eu não gosto de ver as coisas que são publicadas minhas, então fico um pouco infenso a essas dores da super. Exatamente por isso. Porque eu sou o maior juiz de mim mesmo.
6: Só para constar, a pergunta foi do João Farkas, né? Teve aqui com a gente recentemente.
7: Eu vi a entrevista dele. E eu reconheci a voz dele.
6: Genial, Bob. Vamos fazer mais uma pausa musical aqui? A gente vai tocar uma das bandas que ajudaram a recolocar o blues rock no centro da conversa nas últimas duas décadas. Tô falando de The Black Keys, com All My Life. A gente já volta com Bob Wolfenson hoje aqui no Trip FM.

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1: Ô Bob, falando nessa coisa de exposição e tal, eu tenho uma pergunta que eu queria te fazer, que tem a ver um pouco com isso, mas vai para um outro lado, né? Sobre um trabalho recente seu, que virou exposição, passou lá pelo Museu do Amanhã no Rio, e nasce de uma parceria com a Vale, né? Com a Gabi Amarantos e tal. Como é que foi isso? O que te interessou artisticamente nesse projeto? E assim, o mais importante, se em algum momento você pensou no peso, né, que a marca Vale carrega, né, um peso pesado, principalmente depois de Mariana e Brumadinho, né, foram as maiores tragédias da história do país e tal, e algumas condenações importantes na justiça e tal. Como é que foi a administração desse projeto? Como é que você lidou com isso?
2: Bom, no primeiro momento, quando eles me convidaram, eu falei, isso realmente é um desafio. Bom, na verdade, assim que o projeto começou a andar mais para frente, eu vi que a Gabi, que é uma ativista da Amazônia, dos povos originários, da preservação da floresta, se envolveu no caso. Eu quis entender o que eles estavam fazendo, o que eles iam fazer com isso, né? E os projetos que me foram apresentados, dos quais eu, enfim, de uma certa forma fui porta-voz, me pareciam muito relevantes. Obviamente tem toda essa carga da Vale, enfim, mas eles estavam fazendo lá uma reparação, até onde isso pode ser reparado, né? Eu acho que é irreparável. Mas eles estavam propondo uma reparação, alguma coisa que eles pudessem fazer para de alguma forma reparar isso. E me pareceu uma coisa, assim, a função, o resultado, o que de fato eles estão tentando devolver para a sociedade, me pareceu coisas muito, não digo de integridade, porque se você olhar o passado, não é esse o caso, né? Mas alguma coisa que, enfim, parecia fazer sentido. Projetos bons, que ajudavam as pessoas, que davam muitas oportunidades para as economias locais, para as populações ribeirinhas. E eu topei fazer. Muita gente ficou muito ofendida com isso e me criticou, e tá tudo certo. Nem vi as críticas também, né? Nesse mesmo processo, mas eu soube, a própria Gabi, ela foi muito mais atingida do que eu, porque ela é muito maior.
1: Bob, a gente tá fazendo essa entrevista em plena Copa do Mundo, né? Tá rolando, o Brasil só fez um jogo até agora, né? A gente tá gravando aqui na antevéspera do segundo jogo do Brasil na Copa contra o Haiti. Obviamente você está vendo, o Brasil inteiro vendo e tal, vendo inclusive o drama, né, a polêmica do, né, se deve ou não mudar o time, se o Ancelotti presta ou não presta e tal. Mas eu queria pegar um aspecto específico, que é, não sei se você viu, cara, que vários jogadores da seleção brasileira levaram fotógrafos particulares, né, fotógrafos que eles trouxeram, que eles bancaram, e os fotógrafos ficam fotografando o cliente o dia inteiro. Não sei se você viu isso.
2: Não.
1: Vários trouxeram.
2: Mas é permitido dentro da concentração? É permitido? Acho que não.
1: Cara, eu acho que eles recebem uma credencial de imprensa, então eles não podem ficar dentro da concentração, dos ambientes restritos, mas eles ficam, por exemplo, fotografando os treinos e o cara bebendo água, e o cara amarrando a chuteira e tal. Isso foi mostrado em matérias até de televisão, se eu não me engano, no Fantástico, algum lugar assim. E aí tem isso, né, cara? Tem foto do cara botando brinco, tirando brinco, chegando no treino, indo embora do treino, depois encontrando a família e tal. Evidentemente, cada um, né, tem o direito de fazer o que quiser, de levar fotógrafo, de não levar fotógrafo, de usar bolsa de 8 mil euros, ou brincos de não sei quantos quilates e tal. Mas você que, pô, tem uma história, uma trajetória mais longa do que essa molecada, e que fotografou, inclusive, grandes gênios, né, do futebol e tal, e que eu acho que gosta de futebol, como é que você vê, cara, esse mundo, né? Hoje tem se usado essa expressão, né? A economia da atenção, né? O mundo voltado para a quantidade de atenção que você consegue capturar.
2: Né? Alguém.
1: Me fala um pouquinho disso, cara, e dessa coisa do fotógrafo particular de celebridade, assim.
2: Cara, eu Não sei nem o que te dizer, porque eu não me interesso por isso. Não acho que. Eu acho que as pessoas têm que sobreviver, enfim, fazer um trabalho lá de sobrevivência, né? Provavelmente, se não tivessem esse trabalho, seria muito difícil eles estarem onde a fotografia de fato pode estar, né? Então, eu nem considero isso muito fotografia. É um espelho, né, do sujeito que o contratou. Eu acho que é muito difícil, isso é uma coisa que quando acontece para mim também, pessoa que me contrata para fazer um retrato dela, eu acho que é o trabalho mais difícil que eu tenho, porque você tem que, ainda que você tenha uma visão crítica daquela pessoa, você tem que fazer algo enaltecedor. Mesmo que, enfim, você não acha quem está diante de você digno dessa atenção que você dá a ele, né? Mas, sei lá, eu acho estranho isso, acho esquisito esse mundo de hoje nesse sentido. Eu não sou nostálgico, eu não sou rancoroso por nada, não quero ficar nesse papel de rancor, de nostalgia, ah, meu tempo que era bom, ah, essa molecada não entende nada de fotografia, isso eu acho uma bobagem. Mas eu sou um pouco distante dessa história. Achei, fiquei chocado agora que você me falou que os jogadores levaram fotógrafos próprios.
1: Personal photographer.
2: Bom, essa é uma. Talvez se tudo der errado pra mim, ainda tenho essa chance. De bengalinha.
1: Olha só. Né? A última vez que você esteve aqui no programa, em 2018, você disse uma frase que ficou muito gravada aqui na minha cabeça. Você falou assim, olha, nunca houve tantas fotos ruins como as fotos... Nunca houve tantas fotos ruins e tão ruins como as fotos ruins de hoje. Isso foi em 2018, né? Agora tem um monte de novidades, né, que se somaram a essa loucura, né? Algoritmos e IAs e bilhões de imagens que são produzidas assim instantaneamente, artificialmente e tal. Em vez de eu te perguntar, cara, eu vou trazer a pergunta de um outro colega. Esse é de uma geração mais nova que você e o João Farkas, né? Que é o Jacques de Quequer. Só que ele mandou por escrito, eu vou ler aqui pra você, que ele escreveu uma pergunta pra você. Bob, antes de tudo, eu queria dizer que sou seu fã desde que te conheci em 97, quando eu ainda era assistente do Paulo Weiner. Aliás, um abração pro Paulinho Weiner. Você sempre foi e continua sendo uma grande referência para mim e para tantos fotógrafos. Minha pergunta é sobre esse momento tão curioso que a gente está vivendo. Há cerca de 5 anos eu fui profundamente impactado pelo surgimento da IA, da inteligência artificial, criando imagens. Na época eu pensei, será que estamos diante de uma transformação completa na forma como nós fotógrafos vamos trabalhar? Depois de muito experimentar, cada vez mais acredito que a tecnologia muda, mas o que realmente diferencia uma imagem continua sendo o olhar humano. A nossa história, as nossas referências, nossas escolhas, nosso DNA. A câmera mudou muitas vezes na história, o filme virou digital, os processos mudaram, mas o olhar sempre atravessou a ferramenta. Queria saber de você, Bob, você já teve alguma experiência criando imagens com IA? E se sim, se sentiu que conseguiria imprimir nelas o seu olhar, a sua assinatura, o DNA Bob Wolferson, com carinho e admiração, Jacques de Quequer.
2: Bom, obrigado, Jacques, pela pergunta, obrigado pelas palavras. Eu também, não desde que eu conheci, mas depois que eu vi sua carreira, tudo, eu também te considerava um par meu, um cara de muita criatividade, excelência, e muitas vezes te invejei por não estar naquele lugar em que você estava. E, enfim, em relação a IA, eu acho que certa vez eu li um livrinho bem pequenininho sobre fotografia. Nessa passagem de fotografia para o digital, foi nesse período em que a pessoa, eu não me lembro de quem era, mas era um francês, e ela dizia o seguinte, que sempre atrás de um objeto mecânico ou eletrônico, talvez, ou... já não sei como é que se denomina as coisas que se fazem hoje, vai ter alguém, vai ter algum olhar, vai ter alguma direção, alguma impressão de um olhar. Nesse sentido, a IA me interessa, não me desinteressa, eu não me sinto ameaçado pela IA. Eu sinto que eu posso aderir a ela de alguma forma, não eu diretamente, porque eu não tenho mais capacidade mental para isso e nem sei, mas eu através de uma alguma coisa, através de uma direção minha, com alguém fazendo o meu, afirmando a minha, o meu olhar, pode ser uma coisa maravilhosa também. Então eu acho que não importa qual aparelho estiver na sua frente, e se você conseguir imprimir através de um fluxo de alguma forma, de alguma coisa, um fluxo de trabalho, de olhares, de experiência, de intensidade, de apego àquilo, vai aparecer alguma coisa que é uma marca pessoal registrada. Isso eu acho um cabotino, mas alguma coisa que vai fazer alguma diferença para quem está olhando aquilo naquele momento.
1: Bob, falando sobre essa coisa da passagem do tempo, das mudanças da sociedade, do comportamento e tal, né, que a gente estava falando agora em torno da tecnologia, mas tem outras mudanças também que talvez tenham menos a ver com a tecnologia, que são muito, muito importantes, digamos, ou às vezes muito drásticas, né? Por exemplo, as fotos sobre a sensualidade humana, né, tanto de mulheres quanto de homens, tal, a gente produziu muito, né? Você produziu muito, a gente na Trip produziu muitos ensaios com mulheres, com homens, com pessoas de todas as idades e tal, sobre a sensualidade humana, né? Isso foi meio banido, cara, por uma, sei lá, uma evolução ou uma mudança do pêndulo da sociedade, né? Do senso moral e etc. O fato é que hoje você vê muito pouca fotografia do corpo, né? Da sensualidade, da estética, da mágica do corpo humano, né? Como é que você vê isso, cara? Eu vi você falando agora mesmo, me preparando para essa entrevista, vi você falando, né, que hoje você olha para algumas coisas, acha meio constrangedoras mesmo, outras não. Mas assim, tem um preço, né, que a sociedade paga por essa suposta evolução, que é de repente você abrir mão de uma linguagem, da percepção do sutil sobre a beleza do corpo, da sensualidade e tudo mais. Como é que é, cara, a tua visão sobre isso? Né? Meio que acabou, né, aqueles ensaios, que pode ser que tenham coisas constrangedoras e certamente na nossa história aqui da Trip também, se a gente procurar, vai achar. Mas tem uma beleza, né, uma graça e um estudo sobre as emoções que se dá através das fotografias do corpo humano, que a gente perdeu, né? Não tem mais, isso não é mais praticado praticamente. E diz aí o que você acha disso, cara.
2: Bom, primeiro assim, teve uma revolução moral, né, nesse sentido, né? No sentido de que houve uma certa uma moralidade, no sentido de que você não pode fazer isso, não pode fazer aquilo, porque isso é... Algumas são completamente aceitáveis e, digamos, até eu milito por elas, entendeu? Mas outras são exageros que vão ao longo do tempo se diluir, isso eu tenho certeza. Tem períodos na história assim, que você tem um excesso de imoralidade, né, de moralismo, de moralidade, e depois uma liberação muito grande. Eu acho que nós estamos nesse momento agora que é lícito, porque houve muito abuso nesse sentido, né? As revistas, eu trabalhava para as revistas masculinas, para Playboy especialmente, né? Mas trabalhava para muitas, até para vocês também trabalhei bastante. E havia uma objetificação da mulher, de fato. E se você pegava o contexto todo da revista, ele era, às vezes, as coisas que a gente fazia, eu, Duran, enfim, os que mais trabalhavam para a revista, eram, digamos assim, ilhas de alguma coisa relevante no meio daquilo que era uma barbárie, tipo a peladinha de não sei o quê, a molhadinha de não sei aonde, só trocadilho dessa natureza. E também eu não percebia isso, eu não olhava o resto da revista, eu olhava lá minha matéria, ou mesmo matérias minhas muito ruins, né, que eu tive um turning point em um certo momento, que eu passei a fazer só o que eu queria, e aí eu não seguia a cartilha da revista, que a cartilha da revista vinha uma editora e dizia para mim, duas fotos de bunda, três fotos de peito, quatro fotos de frente, quatro não sei o quê, e ia botando lá na, no, ia ticando cada pedido, entendeu?
1: Quase uma lista de açougue, né? Lista de compras no açougue.
2: Exatamente. Até um dia que eu fiz uma matéria extraordinária lá com a Maite Proença na, na Itália, e aquilo se tornou um, uma coisa meio cult, né? Ficou alguma, essa matéria da Maite tinha elementos assim pretensiosos de do neorrealismo italiano e tal, mas e a partir dessa matéria eu comecei a ditar as minhas regras na revista, né? Na, na, principalmente nas matérias que eu fazia. Então hoje, até hoje, essas matérias são muito boas e relevantes do ponto de vista estético e com os corpos das mulheres, inclusive, e com a anuência delas, até hoje.
1: Queria aproveitar o nosso papo aqui para voltar no tempo, cara. A gente com essa paixão por revista, é, eu fico lembrando de uma revista que a maior parte das pessoas que está nos ouvindo talvez não, não conheça, mas foi a revista Pop, né? A revista Pop talvez tenha sido a primeira movimentação brasileira de entender que existia o tal do público jovem, né? Um mercado e uma... O jovem era tratado como... Enfim, como parte de um grande universo, não tinha uma segmentação, né? Sei lá, tinha nem na propaganda. A propaganda de calça jeans não era para jovem, era para o mundo, né? Para qualquer pessoa. A revista Pop, né, dela que eu estou falando, ela certamente foi um marco, né, de começar a entender que tinha um movimento, que tinha um tipo de atitude se formando no mundo, né? Era anos 70. É, enfim, toda essa efervescência que o final dos anos 60 e o começo dos 70 trouxeram para o mundo, essa revista capturou de uma certa forma e trouxe aqui para o Brasil. Me fala rapidamente assim, o que, que você aprendeu na revista Pop, como é que foi a tua passagem, quem que você cruzou?
2: Bom, a revista Pop, assim, eu comecei muito cedo, né? E, como eu disse antes, meu pai morreu, eu tinha 15 anos, eu tive que procurar um emprego e fui... Comecei a trabalhar no estúdio de Editora Abril, fiquei 4 anos lá. E quando eu saí, eu tinha muita gente que eu conhecia na Abril e eu fui procurar trabalho na revista Pop, que era uma revista da editora nova, lançada exatamente com, essa, com esse sentido aí que você falou, de uma revista para jovens, mas que também capturou o momento pop do Brasil, né? Os roqueiros. Não era uma revista de rock, era uma revista de comportamento. Mas... Fotografei muita Rita Lee no começo de carreira, Ney Matogrosso no começo de carreira, Tom Zé, Alceu Valença, aquele grupo O Terço que se extinguiu, o Made in Brasil, que era um grupo da Pompeia.